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0: por aí, aqui tá bem. Aí, tá bem?
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0: rapaziada.
1: Deus abençoe.
0: Tamo junto.
1: É nóis.
0: Valeu.
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1: Vai ter azar igual esse caboclo que eu nunca vi, viu?

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1: Vamos ao show?

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0: Obrigado, gente!
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0: Barões da Pisadinha. Salve de palmas, gente!
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2: 6 horas. Repita. 6 horas.
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1: Ensina-me tuas prescrições. Queridos amados irmãos e ouvintes, bom dia. Hoje, sexta-feira, dia 5 de junho, né? Que bom estar mais uma vez aqui pela 89,9 para levar a palavra de Deus, melhor da música católica, até o seu coração. Então, por isso, iniciamos em nome do Pai, do Filho e do Espírito Santo. Amém. Então, que a graça do Pai, o amor do Filho e a comunhão do Espírito Santo esteja com cada um de nós. Meus amados irmãos e ouvintes, queremos pedir a Deus, nosso Pai, nosso Redentor, possa nos abençoar mais um dia, mais uma sexta-feira, a primeira sexta-feira do mês. Então pedimos assim as graças do Senhor, que possamos assim entregar a nossa vida, a nossa família, os nossos problemas, as nossas limitações a esse Deus que é grande, esse Deus que é nossa fortaleza. Só Ele nos sustenta. Então por isso, que possamos consagrar, entregar tudo ao nosso Pai, ao nosso Deus. Meus amados ouvintes, quero partilhar o salmo do dia, salmo 118. A tua palavra no meu coração. Felizes os que têm conduta perfeita, os que andam na lei de Javé. Felizes os que observam os seus preceitos e o procuram de todo o coração. Os que não cometem injustiça, mas andam nos caminhos dele. Tu decretaste os teus preceitos para serem observados com todo o rigor. Oxalá, estejam firmes os meus caminhos, para que eu observe os teus decretos. Assim, não sentirei vergonha de observar todos os teus mandamentos. Eu te celebrarei de todo o coração sincero, instruindo-me em teus justos mandamentos. Observarei os teus decretos, não me abandones nunca. Como poderá um jovem manter puro seu caminho, observando tua palavra? Eu te procuro de todo o coração, não me deixe desencaminhar dos teus mandamentos. Em meu coração guardei tuas promessas, a fim de não pecar contra ti. Sejas bendito, Javé. Ensina-me os teus decretos. Com os lábios eu recito todas as normas de tua boca. Eu me alegro no caminho dos teus testemunhos mais do que em todos os bens. Sobre as tuas ordens meditarei, prestarei atenção em teus caminhos. Eu me encanto com as tuas ordens e não esqueço as tuas palavras. Retribui o bem ao teu servo e eu viverei observando a tua palavra. Abre os meus olhos para contemplar as maravilhas da tua lei. Eu sou estrangeiro na terra, não esconda de mim os teus mandamentos. Minha alma se consome de desejo por tuas normas o tempo todo. Reprova os insolentes amaldiçoados e os que se desencaminharem dos teus mandamentos. Retira de mim a infâmia.

e o desprezo, pois conservo os teus testemunhos. Os príncipes podem reunir-se e falar contra mim, mas o teu servo meditará em teus preceitos. Sim, teus testemunhos são os meus encantos, são os meus conselheiros. Minha alma está colocada na poeira, conserva a minha vida por tua palavra. Eu enumero os meus caminhos, tu me responde. Ensina-me os teus preceitos. Amém. Então, meus amados irmãos e ouvintes, esta palavra deste salmo, que possamos colocar nosso Deus em primeiro lugar, que possamos ser filho de Deus através da nossa conduta perfeita. Então, como diz, felizes os que observam seus preceitos e procuram de todo o coração. Então, que possamos procurar nosso Deus enquanto há tempo. Que possamos ouvir a palavra, ouvir a Sagrada Escritura. Que possamos também ler e interpretar a palavra de Deus enquanto há tempo, hoje e sempre. E o anjo do Senhor anunciou a Maria, e ela concebeu do Espírito Santo. Ave Maria, cheia de graça, o Senhor é convosco. Bendita sois vós entre as mulheres, bendito é o fruto do vosso ventre, Jesus. Santa Maria, Mãe de Deus, rogai por nós, pecadores, agora e na hora de nossa morte. Amém. Eis aqui a serva do Senhor, faça em mim segundo a vossa palavra. Ave Maria, cheia de graça, o Senhor é convosco. Bendita sois vós entre as mulheres, bendito é o fruto do vosso ventre, Jesus. Santa Maria, Mãe de Deus, rogai por nós, pecadores, agora e na hora de nossa morte. Amém. E o Verbo se fez carne e habitou entre nós. Ave Maria, cheia de graça, o Senhor é convosco. Bendita sois vós entre as mulheres, bendito é o fruto do vosso ventre, Jesus. Santa Maria, Mãe de Deus, rogai por nós, pecadores, agora e na hora de nossa morte. Amém. Rogai por nós, Santa Mãe de Deus, para que sejamos dignos das promessas de Cristo. Oremos. Infunde, Senhor, como vos pedimos, vossa graça nas nossas almas, para que nós, que pela anunciação do anjo, conhecemos a encarnação de Cristo, vosso Filho, pela sua paixão e morte na cruz, sejamos conduzidos à glória da ressurreição. Por nosso Senhor Jesus Cristo, vosso Filho, que é Deus convosco, na unidade do Espírito Santo. Amém. Então, meus amados irmãos e ouvintes, vamos aclamar a palavra de Deus através desse primeiro hino, desta primeira canção, e que assim possamos fazer a reflexão da palavra deste evangelho que está lá no evangelho de Marcos, né? Você que queira acompanhar Marcos 12, 35 a 37, bom? Mas antes, vamos aclamar a palavra de Deus através desse hino, e assim também possamos fazer a reflexão da nossa palavra.

0: Amados irmãos ouvintes desta palavra, palavra de Deus que está em Marcos 12. O Senhor esteja convosco, Ele está no meio de nós. Proclamação do Evangelho de Jesus Cristo, narrado por Marcos. Glória a vós, Senhor. Tomando a palavra, Jesus dizia, ensinando no templo: como pode os escribas dizer que o Cristo é filho de Davi? O próprio Davi disse no Espírito Santo: disse o Senhor ao meu Senhor: senta-te à minha direita, até que eu aponho teus inimigos debaixo dos teus pés. O próprio Davi chama Senhor: como então pode ser seu filho? E uma numerosa multidão o escutava com prazer. Palavra da salvação. Glória a vós, Senhor.
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0: Então, meus amados irmãos e ouvintes desta palavra, palavra que salva, palavra que cura, palavra que liberta, é a palavra da salvação. Nossa reflexão de hoje nos diz que, ao invés de ser questionado, Jesus foi quem propôs duas questões aos que escutavam: uma de abertura e outra de conclusão. Então, ninguém, porém, ousou dar uma resposta. Então, percebe-se que Jesus não aplicou o título Filho de Davi diretamente a si, menos ainda o de Messias. Então, ao apoiar-se no Salmo 110, elucidou a diferença entre a concepção nacionalista de quem esperava o Messias como novo Davi e a proposta do reino que trazia na sua pregação, e era confirmada em suas ações. Então, meus amados irmãos e ouvintes, Jesus, com isso, pretendeu mostrar que seu messianismo, a sua filiação davídica, iam muito além das expectativas políticos militares do seu povo. Então, esse episódio não perde seu frescor em todos os tempos e lugares, a quem aguarde a vinda de um Messias. Então, o grande dilema surge diante

dos que dizem cristãos, mas não entenderam Jesus e seu reino. Então, meus amados irmãos, esta palavra de hoje, essa reflexão de hoje vem nos mostrar isso, tá? Então, um grande dilema surge diante dos que dizem cristão, mas não entendem Jesus é o seu reino, tá? Então, quantas vezes falamos que somos filhos de Deus, desse Deus vivo, esse Deus que liberta, esse Deus que cura, mas precisamos entender Jesus e o seu reino. Então, a palavra ela vem nos esclarecer isso. Então, muitas das vezes, ao invés de ser questionado, Jesus foi quem propôs duas questões, né? Aos que escutavam, uma de abertura e outra de conclusão. Então, precisamos ouvir esta palavra de Deus, precisamos ter a conclusão que esse Deus que nos liberta, que traz a nossa cura. Então, quantas vezes ficamos em dúvida? Mas Jesus não é dúvida, Jesus é esclarecimento. Então, por isso que possamos ler a palavra, ler a Sagrada Escritura, mas possamos entender o que o reino de Deus nos mostra. E o reino de Deus está próximo, né? A palavra nos mostra isso. O reino de Deus está próximo. Quantas coisas acontecem, quantas coisas estão acontecendo em nossa vida, em nosso mundo, em nosso dia a dia, e muitas das vezes, tá, não olhamos, mas que ficamos esse alerta: o reino de Deus está próximo. Então, por isso, possamos nos entregar, possamos pedir perdão, possamos ouvir a palavra, precisamos ler a palavra e assim esperar o melhor. O reino de Deus está próximo. Louvado seja nosso Senhor Jesus Cristo, para sempre seja louvado. Quero mandar um alô especial aos nossos patrocinadores, já desse mês de junho, tá bom? Que Deus, com sua infinita bondade, com sua alegria, possa estar abençoando a vida de cada um, cada uma patrocinadora do nosso programa, tá bom? Então, Dona Terezinha de Jesus Lima e Família, André Marinho, Desterro Maciel e Família, Lígio Sarauzinho, João de Nazaré Rodrigues Sarmento, Clério Silva Guzmão, Francisca Velez Coelho, seu Mano do São Félix, Veríssimo de Nazaré Coelho, Rosalvino Jaime, Avaristo Almeida, Dico Boré e Família, Professora Sônia Pestana, seu Digé e Divina de Coque, Alana do Povoado Coque, Francisca Quaresma Gama, Miguel Boanés Cardoso, Santana do Marajá, Zacarias e Marinete de Gameleira, Iracema Santos Marcel, Raimundo Vicente Martins, Lucinda Cruz Martins, Tilô de Boa Vista, da BR, França Leite, Cassiano Lisboa, Isadora Alves Marinho, Rosa dos Santos, Damiano Lopes Barbosa, Elismar e Família do Povoado Melo, Carlinho do Povoado São Luizinho, lá de Cajari, Beatriz de Juncal 2, lá de Arari, José Rodrigues Raposo, Santo Ilho e Família de Bonfim, Arari, Francisca Brito e Vadeco, Augusto e Cota do Jacaraí, Raimundo Maciel do Pontal, Arari, Socorro Abreu e Família, Raimundo Félix Cardoso, Vital Helena, Alcindo e Cristiane, Antônio Valdeci, Maciel de Arapari, Marinalva de Jesus Garros Carneiro, Jussara e Família, Jaime Pires, Rosa Chaves Pires, José Raimundo Povoado Caçoada, Mocinha do Povoado Caçoada, Chagas Maria e Família, lá de Jussarauzinho, José Raimundo Pinto, Maria Pinto, Ana Lúcia Pinto, Lauro Pinto Júnior, José Raimundo Pinto II, Professora Suelita, Professor Moraes, Rosa da Graça Marinha e Família, Aristotelina e Família, lá de Tabocal, Livramento Souza Vieira, Deusima Souza, Nunu do Povoado São Benedito, Adelaide Ferreira, Isídia de Jesus, Beatriz de Pixuna, Antônia Rosa Jardim, Francisco.
Francisco Xavier de Boa Vista, Lourdes Pereira do São Lourenço, Marilene Zeca e família lá de Vila Nova, Rosanira Coelho e família também de Vila Nova, Mercedes Vieira e família, Justina Santos Sanches, Ana Lúcia Santos Pereira e Dona Neuza Coelho, tá? Então que Deus, com a sua infinita bondade, possa estar abençoando a vida de cada um e cada uma, tá? Patrocinador, colaborador do nosso programa, tá? Que Deus, com sua infinita bondade, possa estar derramando bênçãos na vida dos nossos irmãos, tá? Quero também fazer um convite todo especial, o festejo de Santo Antônio, né? Que já está acontecendo, né? Vamos participar dessa grande festa, né? Que começou dia 1º e vai até o dia 13, tá bom? Festa de Santo Antônio ali no bairro Manigituba, tá? Então um abraço especial, um alô especial a todos os coordenadores desta festa, a Cislene, o Robson, a irmã Wilna, todo o povo de Deus, né? Que está ali na frente da festa de Santo Antônio. Que Deus possa fortalecer a nossa fé, a nossa igreja, tá? E que tem como tema Santo Antônio, igreja que serve, acolhe e partilha, tá bom? Então todos convidados para essa grande festa, né? Que iniciou dia 1º, vai até o dia 13, tá? Quero fazer um convite especial também, que amanhã, né? Santa Missa, ali mesmo na minha comunidade, Nossa Senhora das Graças, às 17 horas, tá? Todos convidados a participar desse momento de fé e devoção, tá bom? Então que Deus possa estar nos fortalecendo neste dia, nesta manhã. Quero mandar um alô especial aos nossos irmãos também aqui da região, né, do Jota, né, Jaguari, Jacareí, Jussarau, né, aqui no bairro também de João Diogo, né, que Deus possa estar nos abençoando a vida de cada um. Tá? Nossos irmãos ali também da Casa Oame, né, todos que fazem ali a coordenação, a dona Enilde, que Deus possa estar abençoando, né, dando força e sabedoria para coordenar aquela casa ali que acolhe pessoas, tá? Que Deus, com sua infinita bondade, possa estar abençoando a vida de cada um, tá? Sua mãe, dona Terezinha Lima, né, que Deus possa estar abençoando a vida de cada um e cada um, tá? Um abraço também, um alô especial aos nossos irmãos ali da região do Japão, tá? Que Deus, com sua infinita bondade, possa estar abençoando a vida de cada um missionário e missionária da palavra de Deus, tá? Os nossos irmãos aqui também da sede, na bom, da paróquia Nossa Senhora de Nazaré, o nosso pároco Padre Rosivaldo, que Deus com sua infinita bondade possa estar abençoando também todo o seu pastoreio aqui nesta paróquia Nossa Senhora de Nazaré, tá? Então meus amados irmãos e ouvintes, chegamos a mais um final do programa. Que Deus possa estar nos abençoando, nos protegendo, nos livrando de todo mal nesta manhã, neste dia, né? Nesta primeira sexta-feira do mês. Então pedimos assim a força, né? E a alegria do nosso Senhor Jesus Cristo. Então nós estávamos aqui pela 89,9. Eu mesmo, o Adson, é uma alegria e um prazer levar a palavra de Deus, o melhor da música católica. 89,9 aqui na mesa de áudio, nosso amigo Nonato Sampaio, que Deus possa estar nos abençoando. Tá? Um alô especial aos nossos irmãos aqui também na frente da rádio, né? Que desde cedo já está na luta, então que Deus possa estar fortalecendo, né, nesta caminhada. Tá? Então estávamos aqui levando a palavra de Deus nas ondas do rádio, que Deus possa estar nos abençoando em nome do Pai, do Filho e do Espírito Santo. Amém.

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1: Rádio Cidade de Vitória. Informa a hora certa.
2: 6:30. Repita. 6:30.
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4: O governo do Brasil vai garantir a manutenção do Bolsa Família durante requerimento do Benefício de Prestação Continuada, o BPC. As famílias em situação de vulnerabilidade social que solicitarem o BPC não vão precisar renunciar ao Bolsa Família durante o processo. Essa medida impede que essas famílias fiquem sem o Bolsa Família durante espera pela análise do Instituto Nacional do Seguro Social, o INSS, sobre a concessão do BPC. A medida está vigente desde o dia 2 de junho. Segundo o Ministério do Desenvolvimento e Assistência Social, Família e Combate à Fome, o desligamento voluntário do Bolsa Família só vai ocorrer se o BPC for concedido. Esta regra foi definida por meio de parceria entre o MDS, o INSS, a Advocacia Geral da União e a Defensoria Pública da União. O formulário de requerimento do BPC agora inclui uma declaração que o solicitante deve preencher. O documento informa que o cidadão é responsável familiar do Bolsa Família e que solicita o desligamento voluntário caso o valor recebido do programa seja o único motivo para o indeferimento da solicitação do BPC. Essa declaração não causa nenhum efeito imediato e o beneficiário vai poder continuar recebendo o Bolsa Família normalmente. Se ao fim do processo for comprovado que o requerente atende a todos os critérios de acesso ao BPC, o INSS aceita o pedido e encaminha a declaração de desligamento voluntário do Bolsa Família ao MDS. A partir disso, o Ministério interrompe o pagamento do Bolsa Família. O beneficiário tem direito a receber os valores retroativos do BPC desde a data do requerimento. Esse valor pode ser abatido parcialmente de forma automática para compensar o montante pago pelo Bolsa Família durante o período de análise do requerimento do benefício de prestação continuada. Reportagem Érica Brás.
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1: Rádio Cidade de Vitória. Informa a hora certa.
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3: Nesta edição do Doutor Ajuda, vamos saber mais sobre dor na nuca. O médico ortopedista Dr. Nelson Astur nos fala como prevenir e tratar a dor na nuca.
4: Olá, ouvintes! A maioria dos casos de dor na nuca está relacionada à má postura no dia a dia. Para prevenir, mantenha a tela do computador na altura dos olhos e evite inclinar a cabeça para olhar o celular. Faça exercícios específicos para o pescoço, ombros e costas. Se trabalha muito tempo sentado, faça alongamentos regulares. Use travesseiros adequados que mantenham o alinhamento natural do pescoço durante o sono. Fique atento se a dor vier acompanhada de outros sintomas, como dores em várias partes do corpo e cansaço, o que pode indicar fibromialgia. Ou se vier junto com dor de cabeça que piora ao longo do dia, comum na cefaleia tensional. Em qualquer caso que a dor persista ou venha acompanhada de outros sintomas, procure um ortopedista especializado em coluna.
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1: Rádio Cidade de Vitória. 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
2: 7 horas. Repita. 7 horas.
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1: 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Salve, galera!

para você. À tarde vai acontecer uma grandiosa cavalgada com a premiação de uma caixa de cervejas para quem participar da cavalgada. Com inscrições totalmente grátis. E vai ter sorteio de meia caixa de cervejas para o cavalo mais bonito que participar da cavalgada.

programa do sertão, o programa que veio pra ficar. É. Olha, gente, agora são 7:07, com tia de mentiroso. 7:07. Vamos lá, eu me chamo Donato Rios e a partir de agora vou ficar com você até as 8 horas da manhã. Eu aqui, você daí, Nonato Sampaio ali na mesa de áudio, operando, mandando os melhores sucessos para todos nós. Aqui quem está aqui já junto com a gente, Adriane Batalha. Fala, vamos batalhar agora não, mas vamos curtir o programa Balanceio Nordeste, o programa do povo. O programa que quando começa...

Também parece que tem uma coisa que contagia. É coisa simples, mas é aquela opção, aquela velha história, né? Que tudo que é verdadeiro dura para sempre. E é por isso que a gente está aqui, para levar até você. Enquanto os programas estiver no ar, a informação, o compromisso de levar o melhor do rádio. Tá bom? Tá pronto. Olha, a gente já começa o programa com notícia. Gente, aí é você, vaqueiro, aí de Santa Maria. E lembrar a todos aí que a cavalgada que estaria marcada pela tarde, ela mudou. Ela vai ser pela manhã. Viu, vaqueirama? Todos os vaqueiros, é pela manhã. A partir das 9 horas, já o povo já tá fazendo aquele circuito gostoso, é verdade, é? Então, você já sabe, é no dia 13, no Arraial dos Namorados, Santa Maria, você é o nosso convidado. Cadê aqui, aonde é que está, né? Já poder, a gente já tá falando. Então, você já sabe, a grande cavalgada é a partir das 9 horas da manhã. Arlindo confirma bem aqui comigo. Ele já me mandou a mensagem, disse, pode avisar toda a vaqueirama que vai ser às 9 horas da manhã. Então pronto, a gente já tá passando aqui para vocês. Tá vendo bem aqui? Tá vendo bem aí? Está chegando a terceira edição. Está chegando a terceira edição aí da Festa dos Namorados, no dia 13 de junho, com a seguinte programação. É, pela manhã, a partir das 9 horas, grande cavalgada. E à noite haverá, claro, muitas atrações. O paredão do Ronaldo, novinho, de cara nova, né? Verdade. Com DJ Neto Pontual. A Radiola Mega Rose também vai marcar presença. Com Fininho Miller. Com o Emerson Pedra. Com os DJs que estão sempre na boca do povo. E tá aqui também o Jorge Black. Isso, então você já sabe, é no dia 13 de junho, meu povo, compareça, venha, traga toda a sua família e participe, porque o povo gosta muito de cavalgada, né? Cavalgada é um negócio bom. Já foi alguma cavalgada, Nath? É? Ah, tá certo, vou ter uma cavalgada, vou levar lá pra montar em um cavalo meio cabreiro. Eita, simbora, meu povo. O mais importante, eu quero aproveitar e mandar um abraço também ao Edivaldo, rapaz, que eu acho que é Edivaldo, irmão ali do Vital, é Edivaldo o nome dele, é? Edivaldo, eu acho que é Edivaldo, irmão de Vital ali da Aranha, eu acho que é. Olha, Edivaldo, forte abraço, se não for, era pra ser, né? Um forte abraço ao irmão dele, eu acredito eu que deve ser isso. Eu falei pra ele, quando a gente fala, mano, tem que, rapaz, ele disse, só manda um alô pra nós, eu vou mandar um alô pra você amanhã. Eu tô mandando, só não sei. Eu não sei se é o nome dele. É Edivaldo? Pronto, Edivaldo, acertei. Ele é bom, trabalha na elite, né? Ó, quando ele olha bem assim, ele disse, aqui, desse jeito. Olá, Edivaldo, um forte abraço pra você. 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Oi, bom dia, meu rei! Quem é que tá aqui já? Maísa! Maísa, ela já chegou! Fala, Maísa! Eu não sei não, Maísa tá mais com a cara que vai descer aqui pro São João. Eu tô achando que Maísa não vai ficar na Bahia, não. É, Maísa? Um forte abraço para você, minha linda. Vamos abraçar também meu compadre Pedro Álvares, lá em Viana, Maranhão. A todos os nossos amigos lá em Viana. Obrigado, gente, eu fiquei sabendo que nós temos audiência boa aí, sabe, Donato? Lá em Viana, vamos aproveitar e mandar um abraço pros vianenses, né? Rapaz, me falaram também, Donato, que nós regaça lá em Moção. Rapaz, nós estamos ficando é famoso. meu povo. Quero aproveitar e mandar também um abraço a esta pessoa maravilhosa que sempre fala comigo, ele, Carlos Chaves. Uma pessoa doce, uma pessoa honesta, um cara bacana, um homem que já tem umas 2 décadas mais de experiência
é um jovem, Senhor. Eu quero só dizer a você que foi muito bom nessa minha caminhada eu encontrar você. Você é uma pessoa maravilhosa, tá? De verdade. Otávio, olha, pode colocar aí uma música pra mim? Pode. Alô, Paula Teixano. O que é, pai? Paula. Ah, bom dia, Paula. Tudo bem, Paula? Beleza, bom dia. Chico Rego, alô, Chico Rego, um forte abraço pra você. Joaquim, tudo bem? Obrigado aí por seguir o perfil. É, Otávio, é, bom dia, meu amigo, bom dia. Qual é a música que você quer, meu filho? Manda aí pra nós. Eu quero aproveitar, Nonato Sampaio, e mandar também um abraço, hein? Benedita, Nonato, tem um lá, Benedita, Benedita, bom dia. Vem aqui pra perto do rádio, deixa eu te falar um negócio pra você, bem aqui. Eu sei que ela tá ouvindo o programa, isso que é legal. Prepara-se uma galinha caipira. Prepara uma galinha caipira bem aí no molho pardo, Benedita. No molho pardo, aquela pimentinha malagueta, não demais. Não demais, senão acaba no outro dia quando ele vai cagar, desgraça tudo. É aquela pimentinha leve, leve. Tu tá me entendendo? Eu vou passar uma hora bem aí pra bater um papo contigo e nós comemos uma galinha caipira. É? É. Meu compadre João Pedro, um forte abraço pra você. Manda aí um abraço pra Penalva. Alô, Penalva! Tudo bem, Otávio, lá de Penalva? Eu moro aqui. Opa, obrigado pelo carinho. E tem gente. Ei, Donato, tu já viu aquele menino que eu te disse? O menino da cara, o menino da gota serena. Tá me ligando de novo. Ô, menino! Da onde é que tu tá falando? Onde é que tu tá ligando, menino? Eu não sei o nome desse menino. Aí ele manda um áudio. Escreve que eu leio já tua mensagem aqui no ar. Eu sou filho de Moisés. Você conhece de Penalva? Conheço demais. Meu amigo velho, irmão de Manuel, de Froz, é isso? Pronto. Então, gente, muito obrigado pelo carinho. Vocês que dão essa audiência fantástica, essa audiência maravilhosa. Antônio, tudo bem? Obrigado pelo carinho, obrigado pelas rosas. É bom dar aqui, bom dia da rádio aí. É, Tocantinópolis. Tocantinópolis é Tocantins. Eu acredito eu. Forte abraço pra vocês, meus amigos. Colocaria a música primeiro. Como é que? Porteira do Destino. Pronto. Nonato Sampaio já vai ali organizar já pra poder botar. Nós vamos botar Delmar, aí depois Porteira do Destino. Alô, Delmar Marques, esse cabavé arrochado. Eu quero aproveitar e mandar também um forte abraço a meu amigo. Rapaz, nunca mais nós colocamos ele, Nonato. Vamos colocar o bichinho, rapaz. Olha, ele tava começando com uma agenda boa. Aí ele precisou terminar a casa dele, é, Marquinho Nunes. Vamos botar aquela música que nós gostava aí. Aquela música bonita. Josivaldo Arrocha, hoje é o dia, sexta-feira, meu povo. Hoje é dia dos 3 M's, bom dia. É, tô aqui onde? Aqui no país Paraguai. Você tá no Paraguai, é, meu velho? Vixe Maria do céu, que é no Paraguai? O povo tem aquele negócio que quando compra um óculos, compra um tênis, né? Nonato, já comprou alguma coisa do Paraguai? O cara diz assim, que não é original, mas o cara quer original, viu, Nonato? Você é brasileiro e você é do Maranhão, é? Ou não? Você é de qualquer parte aí, qual parte do Brasil, do país? Eu quero ouvir a música sua, pode ser qualquer um. Beleza, Maísa. Olha, Maísa. Maísa, não sei não, tu já tá com a mala. Tô indo embora, tu tá quase falando isso. As malas já estão lá, feitas lá dentro do quarto. Maísa tá na Bahia. Eu acho que essa minha tá com vontade de vir embora. É, Maísa? Eita, danado. Donato Sampaio, agora vamos preparando. Já tá, tem música, Donato? Já tá no jeito? Então pronto. Eu quero só deixar bem claro uma coisa também para todos os nossos amigos, ouvintes. É, ele diz assim, rapaz, tu fala tanto de Nonato, não fala nada. Eu digo, gente, Nonato, vai estar falando só no período da Copa do Mundo, que ele que vai anunciar.

E aí é Nonato que vai estar respondendo os jogos, essas questões, quem que vai jogar, que dia que vai jogar, ele que entende a parada. Ele que vai dizer quem é o time que vai passar da primeira para a segunda, que vai os jogos da hora que vai ser o jogo. É, e já tá chegando aí, Nonato. É no dia 13, né? É o primeiro jogo. Vocês vão ouvir a voz do Nonato Sampaio, que ele diz, rapaz, tu fala tanto de Nonato Sampaio, e ele quer ouvir a voz do homem e o homem não fala nada. É, quer dizer que o homem é mudo, é? É não, pode ficar tranquilo. Bom dia, Gil Nunes, obrigado pelo carinho.

mala está lá fora. Maísa, é. Bota uma música pra mim, mãe. Tá bom, meu amor. Vou botar a música pra você agora. Vamos lá, tá no jeito. 7:18. 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Atendimento, alô Laís, um forte abraço. Alô Cristiano Falcão, um forte abraço. Alô Paulo Vitor, um forte abraço. Bota essa pra mim. Eu já estou indo embora, as malas já estão lá fora. Não tô falando que ela já tá com a mala pronta. Daqui a pouco eu boto essa música pra você, Pablo, tá bom? Música do Nato Sampaio, 7:19. 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

te peço, por favor, não vá embora. Se tu queres ir, leve logo as coisas. Leva o gato, leva o cachorro, leva tudo, leva aquelas fronhas. Rapaz, Leonardo Sampaio, vou te contar, uma mulher veio, me largou. Ela botou um monte de nome assim, tu vai chorar por mim. Aí eu tô achando, quando chegou na beira, bem em frente o espelho, aí tava lá, tu vai lembrar de mim. Eu digo, lascou. Cheguei lá no banheiro, eu tô te esperando, tu vai chegar. Rapaz, essa mulher era feiticeira, não é? Macumbeira. Eu acredito, né? Que aqui no Maranhão o caba disse, foi lá no Codó, o caba largou a mulher, foi lá no caboclo. Só essa mulher... Me largou agorinha, vai voltar agora. Quando espantou a mulher, ela vem chorando. Eu digo, valeu, Nossa Senhora. Será que a senhora dessa? Eita, meu povo! Agora são 7:23. 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Alô, Naurim, forte abraço. Alô, Naan. Alô, Zé Raimundo Pinto, Dona Maria Pinto. Muito obrigado. Alô, Leandro. Alô, Maria. Muito obrigado, Dete. Alô!

0: como é o nome da minha amiga, rapaz? Eu sempre falo com ela, meu. Rosa, alô, Rosa. Rosa, eu nunca tive um amor melhor do que Rosa. Oi, Rosinha, tudo bem, meu coração? Bom dia, toda rapaziada boa que está sempre junto com a gente. Alô, Sulinho, forte abraço, bom dia pra você também. Um abraço a todo especial, toda essa rapaziada que está sempre ligado no nosso programa, Dona Maria. Ela aqui, olha, bom dia. Dá um alô todos os dias pra Maria do Monte Alegre, Cajapió. A galera tá participando aqui através do 98985271245. E lembrando a todos vocês, gente, o povo tá perguntando aí pelo vídeo. 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Eu sou seu fã, Wallace Costa. Tu é de onde, macho? Onde é que tu tá falando? Diga aí pra nós. Eu sou filho de Antônia. De Antônia? É, filho de Antônia Elza. Elza? Antônia Elza. De onde sou? Tem que me falar de onde? Aqui na Quebrada do Sertão, a gente tem que ouvir, né? E ver, pra poder saber de onde é que o caba. Aqui nós ainda faz aquele programa de rádio daquele jeito, no modo antigo, viu? Quero aproveitar e mandar um abraço também a toda a galera boa da Ilha do Japão. Alô, Ilha do Japão! Tá vindo aí a grande cavalgada? Tá vindo? Oh, não é verdade, não é cavalgada, é vaquejada. Mas isso vai ter cavalgada? Parece que vai ter também. Eu vou me informar com o caba bem aqui agorinha. Olha, no dia 8, a grande inauguração do Parque São Raimundo. É isso mesmo. A grande inauguração do Parque São Raimundo, com R$5.000 em prêmios. Lá vai estar uma estrutura de palco, muita coisa muito bacana para todos vocês. Vai ter o show do Donato Rios e banda. A banda Bom de Forró. Nós fizemos um vídeo lá, a banda lá no... Eu com os meninos. Rapaz, esse vídeo viralizou, meu irmão. Aí os cabas dizem, esses são tudo ruim de mulher, são tudo cutião, não sei o que que tem. É, tal. Eita, simbora, meu povo. Um forte abraço. É resenha, né? Hoje não tem resenha. Ontem nós falamos tudo. Rapaz, falamos tudo, meu pai do céu. Eita, meu Deus do céu. Tá fraco ainda o negócio da resenha aqui do Maranhão. É? Mas vai ter, daqui uns dias vai ter Copa do Mundo. Vai ter as eleições. A única coisa que a gente pode falar hoje da resenha, que praticamente está confirmado, meu povo, que Laércio Bonfim não é mais candidato, pré-candidato a governo do estado. E sim ao Senado. Com quem? Eduardo Braide. O pesadelo de bebezão, viu? Isso eu lhe garanto que é. Meu irmão, aquele Eduardo Braide, vou estar dizendo que pode ganhar até no primeiro turno, viu, Donato? Tu já viu esse comentário, Donato? Diz que o povo aumenta, mas não inventa. Não é? Dizem. E parece que ele tá vindo com tudo. Porque uma coisa é a máquina, outra coisa é o povo. A máquina funciona quando o povo também já tá querendo, né? Agora, quando o povo escora, eles passam por debaixo da máquina. E outros pulam por cima. É igual o trem quando passa aqui na linha. Se tu ficar no meio, eles te amassa todinho. Mas se tu sair do lado, ele passa, vai embora. Aí quando passou a máquina, agora o povo vai embora. Eu não sei não. Meu ponto de vista, falando aqui um pouquinho da resenha, essa eleição aqui vai ser uma eleição para que a gente possa refletir que nem sempre o dinheiro resolve tudo. Eu acho. Meu ponto de vista, eu acho que vai servir de exemplo, um exemplo grande. Se o cara não fez, não tem como mostrar algo, é dificilmente ele se sustentar. Porque são narrativas. Narrativas são facilmente você trazer hoje. Hoje, o povo, principalmente do Maranhão, ele pode não ter uma geladeira daquelas de duas portas, daquelas coisas lindas, que você abre assim no lado, já virando lá. Aquela geladeira chique, né? De casa de barão, tudo. Aí o cara vai lá, duas, três portas. Ele pode não ter. Ele pode não ter um negócio desse. Mas ele tem um Androidzinho, ó. Um Androidzinho que vai lá no Paraíba pra parcela em 20 vezes, 15 vezes, e ele já sai de lá aqui, olhando, acompanhando, ó, acompanhando aqui.
1: Vixe, esse daqui é meu candidato.
0: É aí onde mora o risco, aí onde mora o perigo. Porque quando você tem informação, eu tava falando com uma senhora, eu não vou que nem citar o nome, ela é bolsonarista, viu, dona? E ela tem uma padaria. Ela disse, pelo amor de Deus, eu não voto no Lula. Ela dizendo, eu voto no Bolsonaro, mas eu não gosto de política. Eu digo, é bem onde mora o risco. Porque quando você diz que não gosta de política, mas você vota no político, então você escolhe muito mal. Então, se você não precisa gostar, você tem que estudar um pouco política. Porque se você estuda um pouquinho, pesquisa um pouco, você vai saber realmente quem é quem. E aí você pode realmente ajudar a mudar o destino da realidade que temos hoje. É através do seu voto. Porque tudo que você faz, se você aposenta, se você vai fazer ter um plano de saúde, se você vai, se depende de políticas públicas, você precisa de saúde pública, escola pública. Quem é que faz isso? Através de quê? Política. Então você não pode dizer que você não gosta de política. Ou melhor, pode até não gostar, mas é um dever, uma obrigação nossa conhecer um pouco de política. Os nossos filhos deveria isso ter em sala de aula, inclusive, porque nós não pensaram nisso, né? Desde pequenininho, ó. Porque talvez eles também não estão muito afim de trazer a informação. Porque uma vez que você busca as informações sobre um determinado nome, politicamente falando, você vai saber se ele merece o sim, o teu voto ou não, tá? Nonato Sampaio, tem música! Pronto, música agora 7h30. 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Quem tá aqui junto com a gente é Codó do Povoado Coque. Alô, Codó, um abraço pra você, meu amigo. Deixa eu ver aqui, quem tá mais aqui? Lembrando mais uma vez da Grande Cavalgada, meu povo, Grande Cavalgada, é isso, a Grande Cavalgada lá do... alô, senhor Sulino, amigo, bom dia. Vai estar a Grande Cavalgada de Santa Maria pela manhã, a partir das 9 horas. Você cantou pro Júnior Wallace, o quê? Você cantou pro Júnior? Que Júnior, macho? Aonde é? Diga aí pra nós. Aonde é que você, de onde é que você fala? Onde é que você mora? Diga aí pra nós. Nonato Sampaio, música, 7h33, meu povo, música! Ponteira do Destino.

Bem, aí nós ouvimos a música de Vaqueiro do Sertão. Essa era a minha vida. Vamos embora, meu povo. Muito obrigado pelo carinho. Agora são 7:36. Encontrei uma senhora na rua, ela disse: olha, manda um abraço a meu marido, meu esposo. Só que, gente, quando vocês vieram assim, já anota um. Não, anota pra mim, anota. Porque a gente fala com tantas pessoas durante o dia. E a gente é um ser humano, né? E aí, chego aqui no programa, a gente falha, né? A memória, eu tento buscar, eu sei da mulher, eu lembro que estava bem ali próximo do Paulistano e eu fui entrando ali, acho que eu estava de moto, aí ela me chamou, eu estava de carro, nem lembro mais direito. Só sei que ela disse: olha, o meu marido deixa de fazer as coisas enquanto o seu programa. Ô, meu amigo velho, eu acho que é na Coque que eles moram. Eu acho que é na Coque. Ela estava ali para pegar o carro. Eu acredito eu que deve ser na Coque. Espera Deus que Deus mote de novo aquela mulher aqui para aparecer e para poder eu pegar para saber o nome, né? Anotar. Eu não tive nem como anotar no celular nada porque o trânsito estava pesado naquela hora. Enfim. Mas a gente trata todo mundo com respeito, com carinho, do jeito que as pessoas me tratam, né? Graças a Deus. A gente chega nas festas, a gente chega nas vaquejadas, a gente chega nos lugares. A gente é muito bem recebido, muito bem tratado. E é dessa forma que nós somos recíprocos, viu? A gente dá muita atenção, muito respeito, muito carinho. Eu acredito, é devido a isso, e entre outras coisas, que o trabalho tem esta audiência, né? Um programa ao ouvido que a gente anuncia, aqui o povo entende o nosso linguajar. É verdade. Muito obrigado. Lá tem a música aí, Estou Indo Embora. Maísa já tá com a mala lá, não sei nem só onde é. Ela disse que já tá com a mala pronta para vir embora pro Maranhão. Diz que ela não aguenta mais comer tilápia. Maísa, essa Maísa, eu vou te contar, essa Maísa vai ser hoje uma pimenta. Vambora, 7:38 na cidade de Vitória do Imerim. Eu quero aproveitar e mandar um forte abraço a meu amigo Carlos Chaves, muito obrigado pelo carinho. Ele que tem uma simpatia maravilhosa com o nosso programa, se identifica muito com o nosso programa. A gente fica muito feliz de saber que a gente também conquista as pessoas através do programa, pessoas maravilhosas. Pessoas que de Anachatuba, pessoas que estão sempre junto com a gente. Olha, eu amo como não, nem gosto de ir lá. Eu não como, nem gosto de tilápia. Mas já tá dizendo, não aguenta mais. Como é o nome do outro peixe aí? Curvina, né? Aí você não aguenta mais comer curvina. Vem-te embora, mulher, que aqui o lugar é bom. A água doce aqui é gostosa, viu? Tem peixe demais. Um forte abraço para você, minha linda. 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Frango Moraes, obrigado pelo carinho. 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A deputada Solange Almeida também não gosta de curvina. Aí lascou, o que tu já comeu, que mulher? Aí ela diz aqui, ó, ela gosta de jaju. Aí, Donato, que tal, Donato? Ela tá no lugar errado, né? Que jaju tem no Maranhão. Ela disse que gosta de jaju, ela não gosta de tilápia, ela não gosta de curvina. Então vem embora pro Maranhão, que aqui é lugar bom, viu? Aí, eu lembro agora, o menino comendo manga, o cara no vídeo, uma chamada de vídeo. Ei, diga pra ele aí pra ele vir embora pro Maranhão, é um lugar bom. Aí o menino, eu, o quê? Tá bom. Aí, ei, tu mora onde? Vem pro Maranhão. Rapaz, eu acho que eu vou aí. Eu disse, rapaz, aqui tem muita gente, é fuxiqueiro. O menino acabou com o meu estado. Ô, menino desgraçado. Ô, menino. É do lado de Bacabal, Donato. Rapaz, que menino desgranhado, rapaz. E o cabra disse, o quê, rapaz? Então é assim? Então não vou mais, não.
menino se passando por uma farinha com manga e comendo. Rapaz, Ivan Alves, um abraço pra Totó, lá em Arraial, Vitória do Miari. Opa, alô, meu amigo Totó, um forte abraço. O Ivan tá mandando um abraço pra você também. 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Alô, Doris Rios, bom dia, né? Nossa amiga do povo, nossa amiga do peito, uma pessoa de caráter, né? Uma pessoa maravilhosa, uma pessoa que anda aí de cabeça erguida, se orgulha do seu passado. Isso é legal. E eu digo, uns caras dizem assim, ah, você é iludido. Não, não sou iludido. Eu tenho a sorte, nós temos a sorte de ter uma pessoa de caráter como a Doris Rios. Doris tem uma simpatia maravilhosa. Doris é uma pessoa que realmente você pode confiar. É uma pessoa séria. Doris não aceita molecagem. Doris não é de baixaria. Ela não usa a palavra de baixo escalão. Ela é uma pessoa do bem. É por isso que às vezes as pessoas tentam, né, subestimar ela. Mas ela, quando você tá indo, ela já tá voltando. É uma mulher muito sábia. É por isso que eu tenho um carinho muito grande por você, viu, Doris? Um forte abraço, um cheiro pra você. Alô, bom dia, ótima sexta a todos. Isso, a Jace já chegou aqui. Chegou, chegando. Como é o nome do seu pai? É Valdomiro, é isso, é? É Valdomiro? Alô, Jace. Atenção, Jace, é Valdomiro.

lá em a Delmiro. Alô, meu amigo Delmiro, ele não perde um programa. Seu Zé, o João Rufino. Curtida 3K, porque você é meu. Tá doendo, ela disse que o dedo tá doendo. Vixe, Maria, dá até o sentido de uma mosca. Ai! Meu dedo tá doendo, papai. Chama, minha filha. Agora são 7h43. Música, Donato? Vai lá. 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Bom dia. Vai, Maísa, vamos. Vamos de Pablo agora.

esse homem, Laís. Esse homem tá apaixonado por você. Tu vai deixar o bichinho aí. Vai chorar. Vai ficar. Esse aí vai chorar de verdade. Rebater do Maranhão. Dá um abraço aí pra Elaine em Vitória do Mearim. Ou Elaine em Vitória, né? Alô, Elaine. Tudo bem? Bom dia. A toda rapaziada boa. Antônia. Olha, ela chegou, Antônio. Dá um alô aí pra o meu pai. Gonçalo Preto. Alô, Gonçalo, um forte abraço. Onde é que o Gonçalo se encontra agora? Um forte abraço a todos vocês que estão junto com a gente. Eu quero aproveitar também e mandar um abraço aqui a galera de Tucum, Alegre 1, Alegre 2, Alegre 3. Tem mais Alegre aí, tu é doido, tem um monte de Alegre. Então, cara, é o povo do Alegre, o povo do Passa Bem. Não tem Passa Mal não, graças a Deus. É Passa Bem. A galera do Passa Bem. Tem outros aqui, outros são muito curiosos, né? Os nomes dos interiores aqui, nosso Maranhão. Muito bom. Aí eu queria música, mas era com a sua voz. Ah, tô indo embora. Não, mulher, não tenho essa música, não. Mas calma aí, nós vamos botar uma bem aí. E dona, escolhe uma música aí apaixonada pra essa mulher. Uma música na minha voz. Agora qual é? Ah, para e pense. É, porque ela, antes dela vir embora, ela tem que pensar direitinho, pra ver se vale a pena deixar o caboclo chorando, só agarrado com a fronha. Ela tá lá na Bahia e diz que não aguenta mais comer curvina. Diz que quer vir embora, que ela tá com saudade do Jaju, aqui do Maranhão. Ô, Maísa, esse caboclo vai chorar demais. Ô, meu Deus do céu. Faz isso com o bichinho, não. Traz esse caboclo pra cá, mulher. Vocês começam a vida de vocês aqui. Não, eu só for, ele vai junto. Ah, entendi. Muito bem, João. Obrigado pelo carinho. É aqui, é Jeju. Forte abraço, bom dia, meu amigo. Bom dia. É, valeu, forte abraço, bom dia pra você também. Não é nada? Tá no jeito, a música? 7:48, Brasil. Oferecimento Almeida Souza.

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1: ir embora. Pronto, se queres ir embora, não vem, não vem não. É o Maísa, tá aí, Maísa, minha amiga véia, que tá sempre junto com a gente. Acho que desde o primeiro dia de programa ela tem, ela acompanha nosso programa, acredito eu, que deve ser, sei lá, dentro de um ano e pouco, né? Sempre junto com a gente, sempre uma pessoa simpática. Tu fala de onde? Eu falo do estado do Maranhão, da terra do macumbeiro, da terra do curador. Até que a mulher vai embora, ela vai embora, como é que tá o nome? Ela vai embora triste e volta chorando. Mano, é sério, velho. O povo aqui tem uma cima de codó, então. É, Nana, tem um cara aqui, Nana, um colega meu que arrumou uma gata aí fora ainda, quando ela disse assim, ah, eu quero que você vá conhecer meus pais. Ele disse, aonde é? Em codó, eu vou à desgraça. Largou a mulher, Donato. O mínimo ela queria me levar no terreiro, Donato. Eu disse, que foi, cara? Nunca pisei mais, até bloqueei a mulher. Rapaz, que cara pedroso. Eita, meu pai do céu. Vamos embora, meu povo. 7:53. Donato, tem mais música aí? Tem? É o Bragão, é? Aquela música? É, então pronto. Joga aqui pra nós. Eu quero... É, quando... Não, eu não volto de maneira alguma. Ah, Maísa. Maísa. Tu conhece Codó, Maísa? Tu conhece Codó? Então, mas... Não é maranhense não, né? Eu sou maranhense, rapaz. Sou maranhense, sim. Morei muito tempo fora. A gente acaba adotando alguns estilos diferentes porque a gente viveu Bahia, Minas, São Paulo. E sou maranhense com orgulho, com muito prazer. É que cidade maravilhosa. Aqui é a banhada de rio. Aqui é arriscado a morrer afogado. Que tem água doce aqui. Tudo quanto é lugar tem rio. Maravilhosamente. Bora lá, Donato. Música, traz aquele bregão gostoso.

Pronto! Nunca maltrate alguém quando estiver subindo, porque um dia pode encontrá-las quando estiveres descendo. A última de hoje! 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Obrigado, Wallace Costa, sou fã. Tá tendo de máscara. Manda a música daquela sua que anda no carro velho. Eita, segunda-feira, tá bom? Nós vamos ouvir agora Josivaldo Arrocha, ok? Tá bom, querido? Vamos de gente, vamos! É o homem da melancia, tá aqui, eu trabalho com melancia, 40 anos. Ô, cabaré, se fosse aqui, nós ia comprar a melancia do homem. É gago, ele tá agora longe pra peste, lá em Petrolina, meu irmão. Manda pelo telefone. Vem pra cá, rapaz, vender uma hora a melancia pra cá pro Maranhão, viu? Aqui é quente que só a gota serena. Dá bom. Valeu, meu povo, até segunda-feira. Obrigado.

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2: 8 horas. Repita. 8 horas.
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Glória a Deus nas alturas e paz na terra aos homens de boa vontade. Bom dia, meus amados irmãos. Bom dia, minhas amadas irmãs. É com as bênçãos do nosso Pai Oxalá, com a luz do Divino Espírito Santo, que a partir de agora, nessa sexta-feira, passamos a apresentar o programa Uma Luz em Sua Vida. O programa Uma Luz em Sua Vida é um programa espírita e aconselhativo que tem como principal objetivo levar até você uma mensagem de fé, uma mensagem de esperança, uma ajuda espiritual, principalmente aos menos favorecidos pela sorte. Este programa tem a criação, produção e apresentação desse médium vidente que aqui vos fala, o Pai Márcio de Oxalá, o maior conselheiro espiritual do Brasil, diretamente de Cruz das Almas, na Bahia, aqui para a cidade de Vitória do Mearim. E eu quero começar o nosso programa de hoje abraçando a cada um de vocês, meus irmãos, minhas irmãs, mandando o nosso bom dia, as nossas energias positivas, a você que mora aqui na cidade de Vitória do Mearim, a você que mora no campo e nos escuta, a você que mora nas cidades e localidades circunvizinhas e sintonizam essa emissora. Queremos começar o nosso programa abraçando a cada um de vocês e mandando o nosso bom dia e as nossas energias positivas. A partir de agora, entre em contato conosco, tire suas dúvidas,

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1: Quero dar meu depoimento aqui para você possa ouvir que minha vida antes não dava certo em relacionamento amoroso. Toda vez que eu começava, eu pensava que ia dar certo, nada dava certo. Morei com uma ex-mulher que eu fui casado com ela, hoje eu sou divorciado. A mãe dela sempre ia na casa de pessoas para fazer o que é errado para mim. Fez para mim um trabalho para mim não viver com ninguém. Como eu não vivi com a filha dela, para não viver com ninguém. Aí eu conheci o mestre, conversei com ele o meu problema, desabafei. Fiz meu trabalho com ele, um trabalho excelente, belíssimo. E graças a Deus estou feliz, muito feliz mesmo. Muito obrigado, mestre, por esse excelente trabalho, por o senhor ter desfeito coisa errada que a minha ex-mulher tem feito pra mim. Como eu não vivi com ela, querido ouvinte, ela não queria que eu vivesse com ninguém, mas Deus é bom, que a gente tem fé em Deus e procura as pessoas que procura fazer o bem, ele desfez tudo. E também quero falar que eu tô feliz hoje, já tô com uma pessoa hoje, vai completar um ano que eu tô com essa pessoa, graças a Deus, tô feliz porque eu vou ser pai e agradeço muito o mestre, ele tem dado uma grande força na minha vida. Fiz um trabalho com ele, belíssimo, tive resultados, graças a Deus, e fiz um segundo trabalho com ele agora, porque tive resultados no primeiro e já vou ter resultado agora no segundo, com fé em Deus, eu creio primeiramente em Deus e segundo nele. Parabéns, mestre, pelo seu trabalho, que é honesto, verdadeiro, um trabalho de qualidade mesmo, apesar que muitos andam aí fazendo, enrolando o pessoal, fazendo coisas erradas, aí uma pessoa dessa não vai pra frente, que tá trabalhando só com a mentira, né? E o senhor trabalha com a verdade. Querido ouvinte, você que tá ouvindo essa mensagem, esse é meu testemunho que eu tô dando pra você ouvir. Pode crer, pode confiar, qualquer seja o seu problema, que ele vai resolver. Ele trabalha com a verdade e dá tudo certo, pode confiar. Esse sim é verdadeiro. Parabéns, mestre, pro seu trabalho belíssimo, seu trabalho ótimo, graças a Deus.
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0: E agora, meu irmão ou minha irmã, eu quero falar com você. 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Temos tirado pessoas da sarjeta, pessoas que já tinham perdido tudo para o mundo dos vícios. E hoje, essas pessoas estão inseridas novamente na sociedade porque acreditaram no nosso trabalho, tiveram fé primeiramente em Deus, que é quem pode tudo, e segundo, vieram até a minha pessoa, e hoje essas pessoas estão libertas. É só você acompanhar o nosso programa aqui que você escuta dezenas de depoimentos aí de pessoas, né? Que já tinham perdido tudo para os vícios e hoje, graças a Deus, essas pessoas se recuperaram porque acreditaram no nosso trabalho. Muitas das vezes essas pessoas, né, não acreditam, mas outra pessoa do convívio familiar vem até a minha pessoa, traz uma peça de roupa, a data de nascimento, nome completo, e através disso podemos agir, fazer um trabalho na vida dessa pessoa, porque abaixo de Deus, foi Deus que me deu o dom, a capacidade de poder tirar o vício de qualquer pessoa, qualquer vício que seja, em drogas, em bebidas 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E essa pessoa, como eu já disse aqui, não precisa nem vir me procurar. 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
0: Se você, meu amigo ou minha amiga, está sofrendo com uma doença misteriosa, aquela doença na qual você já procurou a medicina e a medicina nada pôde fazer para te ajudar. 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A tua casa já está igual a uma farmácia do tanto de medicamento que você já comprou e nada de solucionar o teu caso. 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
0: Bom, meus amados irmãos e irmãs, ouvintes aqui do nosso programa, agora eu quero convidar você que nos escuta todos os dias a fazermos juntos uma poderosa oração. Você, meu irmão, você, minha irmã, que está aí nos ouvindo, pegue nesse exato momento um copo com água ou uma garrafinha com água, coloque ao lado do seu rádio e faremos juntos uma poderosa oração. Após o término dessa oração, você fará uso dessa água da forma que o seu coração mandar. Se você sente enfermidades por dentro, você tome uns 2-3 goles dessa água. Se você tem algum ferimento, alguma enfermidade por fora, alguma dor, você lave com um pouco dessa água. Você também pode jogar um pouco dessa água nos 4 cantos da sua casa, no seu automóvel, que servirá para espantar qualquer tipo de demanda espiritual, espantar a inveja, o olho gordo. Faça com muita fé, com o seu coração voltado para Deus, sempre com muita fé em Deus, que é quem pode tudo. Irmãos e irmãs, e agora rezemos a poderosa oração de Santa Rita. Oh, poderosa e gloriosa Santa Rita, chamada Santa das Causas Impossíveis, advogada dos casos desesperados, auxiliadora da última hora, refúgio e abrigo da dor que arrasta para o abismo do pecado e da desesperança. Com toda a confiança no vosso poder junto ao coração sagrado de Jesus, a vós recorro no caso difícil e imprevisto, que dolorosamente oprime o meu coração. Alcançai a graça que desejo, pois sendo-me necessária, a quero. Apresentada por vós a minha oração, o meu pedido, por vós que sois tão amada por Deus, certamente serei atendido. Dizei a nosso Senhor que me valerei da graça para melhorar a minha vida e os meus costumes, e para cantar na terra e no céu a divina misericórdia. Santa Rita das Causas Impossíveis, intercedei por nós. Amém. E assim, meus amados irmãos e irmãs, finalizamos o nosso programa de hoje, agradecendo pela sua audiência, pela sua companhia. Fiquem todos com Deus e até o nosso próximo encontro com mais uma palavra de fé e esperança. Tchau, tchau.
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sexta, né? Sextou de novo. Estamos por aqui mais uma vez. Manhã bonita de sexta-feira, assim de bem com a vida. Hoje são 5 de junho, né? Já aí começando mais um fim de semana com você. E a partir de agora, o Bom Dia Cidade pede passagem. Música, informação, entretenimento. Daqui a pouquinho tem o horóscopo do dia, tem resumo de novelas, dicas de saúde, vida dos famosos e as notícias mais interessantes do dia também. Você vai acompanhar por aqui, viu? Vai ficar sabendo de tudo. É, e os hits do momento também. Aquela musiquinha que você gosta muito de ouvir vai rolar aqui. Participação aqui através do WhatsApp 992299757. Eu sou o Luiz e te faço companhia até 11.

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1: 8 horas e 38 minutos.
2: Repita.
1: 8 horas e 38 minutos.
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5: Olá, muito bom dia pra você. Agora são 8h44, você tá na boa, tá na Estação do Sucesso, Rádio Cidade de Vitória. É o Bom Dia Cidade no ar pra você. Muita música legal, a participação dos ouvintes aqui através do WhatsApp, nos ajudando assim a fazer o programa de todas as manhãs aqui pela 89,9. Tempo firme, tempo bom no comecinho da manhã aqui na cidade de Vitória. Céu aberto, poucas nuvens, já faz calor no comecinho da manhã, 29 graus. No momento. Bom, deixa eu então trazer mais sucesso. Gil Demax vai rolar aqui para atender a Cristiane, tá ligada com a gente lá em Anajatuba. Tem também aqui a Marise, tá ligada com a gente no bairro Novo, Vitória do Mearim, também tá participando aqui da programação.

0: Melhor companhia, por aqui tem Bom Dia Cidade, a alegria de estar de bem com a vida, tem música, tem a sua participação. Daqui a pouquinho a gente começa o horóscopo do dia, pessoal de Áries, Touro, Gêmeos, já vai conferir o que os astros têm a dizer para esta sexta. 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
0: É hora de ficarmos bem informados e saber o que está acontecendo por aí, o que aconteceu de mais interessante, né? Um caminhão pegou fogo na tarde desta quinta-feira na rodovia de acesso ao município de Davinópolis. Quando os bombeiros chegaram ao local, as chamas já haviam se espalhado por quase toda a estrutura do veículo, que estava carregado com produtos de panificação. O fogo também atingiu a carga, a vegetação, as margens da rodovia e parte da rede elétrica próximo. A ocorrência foi atendida por a equipe, né, do terceiro Batalhão de Bombeiros Militar. A área foi isolada para garantir a segurança de quem passava pelo trecho. Em seguida, os bombeiros iniciaram o combate ao incêndio com duas linhas de ataque, o que ajudou a controlar as chamas e evitar que o fogo avançasse para áreas vizinhas. Depois que o incêndio foi apagado, as equipes fizeram o recaudo, né, procedimento

0: usado para eliminar focos que ainda poderiam reacender. Apesar dos grandes danos materiais, o caminhão e a carga, ninguém ficou ferido, né? A carga e o caminhão ficaram totalmente destruídos, mas ninguém ficou ferido. O Corpo de Bombeiros orienta que, em caso de princípio de incêndio em veículos, as pessoas mantenham distância segura e acionem imediatamente o telefone 193.
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0: Participações aqui através do WhatsApp 992299757. Alô, Márcio Henrique, tá ligado com a gente em Cajari, querendo curtir aí o som do Felipe Amorim. Eu vou à sua casa.

0: Agora sim, um gritinho pra ela, Anitta!
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2: 9 horas. Repita, 9 horas.
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2: 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A atração musical está no ar, é o Bom Dia Cidade, musicalizando e informando para você e com você. Começando então o horóscopo do dia, o pessoal de Áries, Touro e Gêmeos. Alô Áries, uma combinação inesperada abrirá uma rota que ninguém tinha desenhado. Reconheça o que vale sua energia com mais devoção, sem tentar controlar o formato da mudança. Aproxime-se de quem expande sua visão. Alô, alô, Gêmeos, a sua posição diante dos outros ganhará consistência pela confiança que nasce quando disciplina o próprio caminho juntos, né? É o propósito, caminham juntos, exatamente. Uma responsabilidade encontrará apoio e reconhecimento no momento certo. Alô, alô, Gêmeos. Uma ideia chamará você para fora do óbvio, trazendo fôlego para estudos, viagens, planos e conversas. Um olhar mais livre e dedicado e a dedicação, né, ao que faz sentido irão ajudar a transformar a curiosidade em caminho, viu? Gêmeos para Áries, Touro e Gêmeos, muito bom dia. Daqui a pouquinho é o pessoal de Câncer, Leão e Virgem. 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Olá, música aqui pro pessoal escutando aqui a programação, participando aqui do Bom Dia. Tem música aqui pra Najara, aliás. Najara tá escutando a gente lá em Monção. Tá querendo ouvir aí o Fábio de Melo, Tudo é do Pai. Oferece especialmente pra pequena Nara, né? A filha dela. Tá bom, então? Tem também aqui a Mariazinha, que tá escutando a gente em Conceição do Lagoaçu. Também tá participando aqui da programação.

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1: 9:17.
2: Repita.
1: 9:17.
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4: Sexta-feira, 5 de junho de 2026. Esse é o Giro de Notícias. Eu sou Alan Barbosa e você acompanha os destaques do momento. Instituições financeiras preveem um aumento de 7% no valor dos alimentos no acumulado deste ano, por conta da guerra contra o Irã e do fenômeno climático El Niño. A informação é da Folha de São Paulo. Em 2025, a inflação de alimentos ficou em 1,43%. O governo Lula prepara ações para mitigar os efeitos do aumento nos alimentos e também para evitar que incêndios florestais se espalhem pelo país. O presidente da Ucrânia, Volodymyr Zelensky, propôs um encontro direto com o presidente russo, Vladimir Putin, para discutir o fim da guerra. Em carta aberta publicada na quinta-feira, Zelensky sugeriu que a reunião ocorra em território neutro, como Suíça ou Turquia, e defendeu um cessar-fogo total durante as negociações. O Kremlin afirmou que Zelensky pode viajar a Moscou a qualquer momento. O PCC e o Comando Vermelho começam a ser nomeados de terroristas nesta sexta-feira, conforme anunciado pelo governo Donald Trump. Em entrevista ao jornal O Globo, o secretário da Receita Robinson Barreirinhas afirmou que pretende intensificar a troca de informações com os Estados Unidos para identificar patrimônio de brasileiros no exterior. A Marcha para Jesus em São Paulo reuniu 37 mil pessoas, segundo o monitoramento da USP. Isso levando-se em conta a margem de erro para cima. A 34ª edição do Encontro Evangélico partiu da Estação da Luz e finalizou na Praça Heróis da Força Expedicionária Brasileira, FEB. Além de orações e apresentações musicais, a Marcha para Jesus foi palco de manifestações político-partidárias. Pesquisadores da Fiocruz identificaram que gestantes da terra indígena Munduruku, no Pará, têm mercúrio no organismo em níveis 4,5 vezes acima do limite seguro da OMS. Das 195 mulheres monitoradas, 97% estão contaminadas acima do nível tolerável e cerca de 90% dos bebês já nascem com metal no corpo.

0: transmitido pela placenta. Morreu aos 76 anos o ex-jogador Leivinha, ídolo do Palmeiras e do clube espanhol Atlético de Madrid. O meio-atacante enfrentava complicações por conta do Alzheimer. Leivinha foi considerado um dos principais cabeceadores do futebol brasileiro e um dos principais nomes da chamada Segunda Academia do Palmeiras. Ele conquistou 6 títulos pelo clube, incluindo o bicampeonato brasileiro de 72 e 73. O Giro de Notícias.
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2: A estação do sucesso, a sua melhor companhia. Agora são 9h20. Temperatura no momento 30 graus. É, fazem suaves 30 graus no comecinho da sexta aqui em Vitória do Mearim. Já já a gente vai rolar música boa aqui no programa. Já já tem toada de bumba boi aqui, viu? 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
2: Olá, música aqui pra Marina. Tá ligada com a gente em Arari. Tá mandando aqui pro irmão dela, o Gago. Bela Mocidade. Com Boi de Axixá, a gente vai rolar já já a toada, viu? Bumba Boi aqui do Bom Dia. Vai rolar também aqui o som da Anitta com Felipe Amorim. Gostosinho, quem tá querendo curtir essa música aqui é a Adriana, que tá ligada com a gente no Jaguari, Vitória do Mearim. Vai rolar também Sofrência aqui pra Maria Sardinha, tá ligada com a gente ali no Capivari.

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1: 9:29.
2: Repita.
1: 9:29.
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0: Mas que prazer estar na tua companhia. Tá ligando o rádio agora aqui na Estação do Sucesso. Bem-vindo, bem-vinda, e obrigado por preferir começar o dia com a gente. Fábio tá escutando a gente aqui na cidade de Viana. Tá ligadinho aqui no Bom Dia. Valeu, irmão. Muito obrigado pela audiência, viu? É hora do horóscopo do dia, pessoal de Câncer, Leão e Virgem. Alô, Câncer, a camada escondida de um vínculo, acordo ou emoção virá à superfície com força suficiente para alterar a sua leitura das coisas. Ao encarar o que é delicado, você conquistará uma base mais verdadeira, viu? Câncer, Leão, encontros irão ajudar a enxergar o que está sendo construído a dois. Para além da afinidade, vínculos ganharão corpo por meio de escolha, cuidado e disposição para permanecer sem apagar a própria identidade. Virgem, tarefas exigirão mais intenção e menos automatismo. A oportunidade estará em criar métodos que sustentam sua energia e não apenas sua eficiência. Uma sequência de pequenos ajustes destravará os fluxos, tá bom? Virgem, para Câncer, Leão e Virgem, super bom dia!
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0: Rapaziada, bora ligar aqui com a gente, querendo curtir música aqui no programa. Deixa eu então atender a mais ouvintes participando aqui do Bom Dia Cidade. Pauline tá ligada com a gente em Arari, querendo curtir aí uma do Paul Young, para matar a saudade. A gente rola, viu, Paulinho? Obrigado demais pela participação aqui no nosso programa. Deixa eu cumprimentar aqui a rapaziada do Sítio da Alegria, ali no Jussarauzinho, meu amigo Antônio da Paixão e a esposa dele, a dona Nilde. Super bom dia, obrigado demais pela companhia.
2: Bom dia, Luiz Carlos.
0: Opa, bom é dia. Fala na mídia.
2: Queria que você rolasse aí o reggae, o Melô de Mama. Um bom dia pra você.
0: Legal, esse é o Na Mídia, ligadinho aqui na programação 89,9. Deixa cair mais sucesso.

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1: 9:45.
2: Repita.
1: 9:45.
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5: Paris, 5 de junho de 2026. Vamos aos destaques do noticiário internacional desta sexta-feira. Ataques israelenses deixaram 7 mortos no sul do Líbano na madrugada desta sexta-feira. Israel anuncia novos bombardeios contra o Hezbollah. Nesta manhã, o exército israelense ordenou a evacuação da população de 3 vilarejos da região. O movimento xiita pró-iraniano Hezbollah rejeitou na quinta-feira o acordo de cessar fogo anunciado no dia anterior em Washington. O pacto, firmado após negociações entre Líbano e Israel, condiciona a trégua ao fim dos ataques do Hezbollah contra o território israelense. O líder do grupo xiita libanês, Naim Qassem, exige, antes de mais nada, para suspender as hostilidades, a retirada total das forças israelenses do sul do país. Na Ucrânia, ataque da Rússia matou 4 pessoas em Kiev nesta manhã. Durante a noite, bombardeios russos também deixaram 3 mortos em outras regiões ucranianas. Os ataques ocorreram horas após o presidente Volodymyr Zelensky publicar uma carta aberta propondo um encontro com o presidente russo Vladimir Putin e o fim da guerra. O presidente ucraniano propõe a reunião na Suíça, Turquia ou em um país árabe. Nesta sexta-feira, Vladimir Putin organiza em São Petersburgo um importante fórum de investimentos reunindo autoridades russas e estrangeiras. O evento acontece em meio ao aumento das preocupações com uma possível estagnação da economia russa e em um momento em que o país reconhece fragilidades em suas defesas antiaéreas após uma série de ataques de drones ucranianos que atingiram, inclusive, São Petersburgo. A Romênia voltou a ser alvo de um drone nesta sexta-feira. O dispositivo explodiu no porto de Constanța, no Mar Negro, sem deixar vítimas. Drones também atingiram hoje 2 navios no Mar de Azov e mataram 5 marinheiros do Azerbaijão, informou Baku. A origem dos drones ainda não foi identificada. Em meio à onda de protestos na Bolívia, o Senado do país aprovou lei que regulamenta estados de exceção. A votação ocorreu uma semana após o Congresso derrubar restrições a decretos de emergência. O projeto ainda precisa ser aprovado pela Câmara dos Deputados. A expectativa é que La Paz decrete estado de sítio nos próximos dias, medida que abriria espaço para a atuação das Forças Armadas na repressão aos protestos. A Bolívia entra nesta sexta-feira, no 30º dia consecutivo de manifestações que pedem a renúncia do presidente Rodrigo Paz. De Paris, Adriana Brandão, da Rádio França Internacional, em parceria com a agência Rádio Web.
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1: Agora faltam 10 minutinhos para as 10 horas, hora oficial do Brasil. Você tá ligado aqui na melhor programação da tua manhã. Pessoal nos ouvindo aí através da internet, no aplicativo, em qualquer lugarzinho do planeta, o nosso carinho, viu? 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Participação aqui através do WhatsApp 992299757. Alô, Cristiane, tá lá em Palmares, Anajatuba, também tá ligado aqui na programação, participando aqui do Bom Dia Cidade. Lá de São Brás, Viana, tem aqui a participação do Edenilson, tá ligado aqui com a gente, né? Obrigado demais pela sintonia, deixa

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1: 9:59. Repita. 9:59.
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2: 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Cidade. 10:07, bom dia, tá ligando o rádio agora aqui na Estação do Sucesso, seja bem-vindo e obrigado por preferir ficar amanhã com a gente. Previsão astral agora, o pessoal de Libra, Escorpião e Sagitário, conferindo o que os astros têm a dizer para esta sexta. Alô Libra, uma vontade esquecida voltará a pedir espaço, a sustentação virá do que for vivido com entrega verdadeira. Aquilo que te alegra merece estrutura, tempo e uma chance real de existir fora da imaginação. Escorpião, casa, memória e intimidade serão um território de mais clareza. Um gesto firme mexerá com suas bases. A sensação de estabilidade nascerá do cuidado com o que sustenta seu repouso, história e pertenciamento. Alô, alô, Sagitário, uma conversa ou mensagem trará entendimento onde haverá dispersão, tá? Circule suas ideias, mas escolha o que merece ser levado adiante, com palavras direcionadas, tá? E intenção clara e escuta menos apressada, viu, Sagitário? Para Sagitário, para Escorpião, para Libra, aquele abraço. Daqui um pouquinho é a vez do pessoal de Capricórnio, Aquário e Peixes.
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2: A sexta-feira ele é alegre, vibrante, para cima assim, do jeitinho que a gente gosta. Fim de semana tá bem aí, né? Isso, fim de semana tá bem aí, rapaziada, já aí na... na alegria de uma semana, que teve feriado também, né? Teve gente que tá emendando feriado aí na sexta também, no sábado e no domingo. Aí é o feriadão, o famoso feriadão prolongado para alguns, né?
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2: 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Tá aí a turma do pagode com o Zeca Pagode, Zeca Pagodinho, pedindo a conta.

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1: 10 horas e 15 minutos.
2: Repita.
1: 10 horas e 15 minutos.
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0: A seleção brasileira fechou a quinta-feira com treinamentos em dois períodos em Nova Jersey, nos Estados Unidos, sendo este o penúltimo dia dos preparativos para o amistoso contra o Egito no sábado, partida que encerra os amistosos da equipe antes do início da Copa do Mundo no próximo dia 13. Dividido em dois períodos, os treinos tiveram início ainda pela manhã, com parte aberta à imprensa. As mudanças possíveis para o amistoso foram vistas em etapas, já que existe a possibilidade de os reservas contra o Panamá começarem em grande parte o próximo jogo. Igor Thiago, Rayan e Endrick são os mais cotados. O atleta cedido pelo Real Madrid ao Lyon foi alvo de uma ação polêmica ainda na quarta, em um lance com Casemiro, onde o volante o atingiu com um carrinho mais forte. O também volante, Fabinho, do Al-Ittihad, minimizou o lance e garantiu que o clima entre o elenco é bom, mas que a intensidade já visa o cenário da estreia no Mundial.
1: A alta intensidade no treino é algo esperado, mas é normal também pela qualidade que tem, pela entrega dos jogadores e como é a seleção brasileira, todo mundo quer mostrar algo mais. Então, até um bobinho, às vezes, que é um treino às vezes mais descontraído, acaba sendo um treino forte, pegada ali. Quando dá para evitar uma chegada mais forte, um pisão assim, a gente tenta evitar, mas tem vezes que você não consegue, você vai, quer ganhar bola. Não é a primeira vez que acontece, nem vai ser a última.
0: A coletiva de imprensa também contou com o lateral direito Wesley, da Roma, destaque da equipe no Campeonato Italiano e uma das peças fundamentais do time. O trabalho do jogador na temporada, especialmente a sua utilização pela lateral esquerda, foram os destaques dos questionamentos durante a coletiva. Wesley admitiu ter dificuldades em voltar a jogar pela direita após o período e diz ter buscado, junto a outros jogadores, como Danilo do Flamengo, ajuda para seguir com a sua evolução.
2: É um aprendizado. Eu conversei com o Danilo sobre isso, falei, cara, é um pouco estranho porque o que tu fazia? Porque tu jogava ali e quando tu ia pra direita tu não sentia diferença? Porque eu sinto, joguei 20 e poucos jogos só pela esquerda, 13 ou 12 pela direita, então tem uma diferença. Eu falei pra ele, eu falei, cara, eu sinto um pouco de diferença, até comentei com o Juan, com o pessoal, falei, pô, preciso treinar mais um pouco aqui de ajuste de corpo, porque eu preciso disso. Só que eu acho que é uma coisa que agregou no meu futebol, que eu posso fazer as duas coisas, só que pela esquerda eu sou muito mais ofensivo do que defensivo.
0: Os trabalhos de Carlo Ancelotti, mais uma vez, não contaram com a presença de Neymar. Ele não viajará para o amistoso do Brasil contra o Egito. O atleta seguirá com o tratamento de uma lesão na panturrilha esquerda, de acordo com a CBF. A seleção brasileira ainda terá mais dois períodos de treinamentos na sexta-feira, antes do amistoso. Agência Rádio Web, com informações da seleção brasileira, Jean Costa.
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4: Bom dia, cidade. 10h18. 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
4: Só a musiquinha que você gosta de ouvir tá rolando aqui na programação. Mocinha Gama tá ligada com a gente lá em Colombo. Vai curtir um reggae legal com a gente aqui, o Melô de Mensagem, né? A gente vai rolar já já, viu? Super abraço. Ela pediu o Melô de Mama, já rolou. A gente vai rolar aqui o Melô de Mensagem. Aproveitar também para atender aqui a Zélia. Tá escutando a gente ali em Penalva. Deixa rolar então.

Sua atração musical, bom dia cidade, estamos na agradável sexta-feira, fim de semana chegando com toda a energia positiva. Vamos então falar aqui dos famosos, né? A dura decisão de Phil Collins, do Hall da Fama do Rock. Ícone admite dificuldade física, emocional, isso. Existe algo profundamente melancólico, né? Quando artistas gigantes começam a falar sobre o próprio corpo como um obstáculo. Principalmente quando esse artista é Phil Collins, né? Um músico que passou décadas transformando a energia física em espetáculo emocional. Durante anos, Collins parecia praticamente indestrutível no palco. Cantava, comandava multidões, alternava entre piano e bateria e ainda conduzia performance que marcaram gerações inteiras, né? Mas agora, aos 75 anos, o cantor vive um momento muito diferente, talvez mais humano do que nunca, né? A BBC, o ex-vocalista do Genesis, confirmou que recusou o convite para se apresentar na cerimônia do Hall da Fama do Rock and Roll este ano, mesmo reconhecendo que sua saúde está melhor do que os últimos tempos. Collins admitiu que ainda não se sente fisicamente preparado para voltar aos palcos em um evento desta dimensão. A fala do Phil Collins carrega um peso emocional raro dentro da indústria musical atual, né? Em uma época onde artistas muitas vezes são pressionados a permanecer ativos independentemente das próprias condições físicas.

0: Collins escolheu algo pouco comum, né? Honestidade. A declaração revela não apenas cautela, mas também respeito pela própria trajetória artística. Collins aparece, né, parece entender que sua relação com o público sempre esteve ligado à intensidade emocional das apresentações e não faria sentido retornar sem conseguir entregar aquilo que considera digno de sua história. 75 anos aí, o Phil Collins sente dificuldades, né? O corpo já não ajuda, a força física está comprometida, né, Phil?
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0: Aqui a gente fala dos famosos, daqui um pouquinho tem dicas de saúde aqui no programa. Tá a fim de passe para aqui? Fique à vontade, mande mensagem aqui via WhatsApp para pedir aí a musiquinha que você gosta muito de ouvir. A gente vai te atender sempre com enorme prazer. Deixa eu mandar aqui um alô para Daiane, tá escutando a gente ali em Coque, Vitória do Mearim. Muito bom dia, obrigado demais pela companhia. Deixa eu então trazer mais música aqui na nossa programação. Tá aí o som do Camisa 10.
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0: Pagodinho legal com Camisa 10. Pasta Oculta.

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1: 10:29. Repita. 10:29.
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3: Muito bem, agora são 10h37, Rádio Cidade Vitória FM 89,9, com o programa Bom Dia Cidade. Vamos agora para a previsão astral, fechando aí o horóscopo desta sexta. Pessoal de Capricórnio, Aquário e Peixes. Alô Capricórnio, prioridades entrarão em fase de colheita. Uma escolha feita com constância mostrará seus resultados no mundo material. Invista na energia, né? No que tem sentido duradouro para construir mais segurança, Capricórnio. Peixes, aliás, Aquário, né? Aquário, sua postura carregará brilho e magnetismo, mas também uma tensão física ou emocional que pedirá cuidado para não virar confronto. Sua força crescerá ao escolher seus movimentos sem reações bruscas. Alô, alô, Peixes, um encerramento inteiro encontrará melhor destino ao respeitar sinais sutis que ainda não cabem em explicações. Permita que suas inquietações se organize antes de virar palavra, escolha ou nova direção, beleza, Peixes? Aquário, Capricórnio, muito bom dia! Na segunda, mais uma vez, você confere com a gente aqui a previsão para o seu signo aqui dentro do Bom Dia Cidade.
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3: Joana Silva tá ligada com a gente em Arari, muito bom dia. Um alô aqui também pra dona Zenite e a Paulinha, né? Sempre ligadas com a gente. Muito obrigado pela audiência. Raimunda Brito lá na Vila Riachão e Igarapé do Meio tá ligada aqui também no Bom Dia Cidade. Valeu demais, super abraço, bom dia.

Roberta Miranda, com lançamento aí, viu? Pensando em Você, música nova aí da cantora. Roberta Miranda, né? Muito bem, por aqui, Bom Dia Cidade, já na reta final. Agora faltam 9 minutos somente para as 11 horas. O nosso Dica de Saúde de hoje. Olha, você deve escovar os dentes antes do café da manhã, viu? Porque muitas bactérias se acumulam enquanto dormimos. Durante o sono, a boca se transforma em um ambiente perfeito aí para multiplicação de bactérias. A redução da saliva e o jejum prolongado favorece o acúmulo de placa bacteriana que se forma logo após ao acordar. Por isso, especialistas em saúde bucal defendem que escovar os dentes antes do café da manhã é uma estratégia simples e eficaz para proteger o esmalte, prevenir cáries e começar o dia com a boca realmente limpa, né? Mas por que a boca acumula tantas bactérias durante a noite? Enquanto dormimos, a produção de saliva diminui de forma significativa. Como a saliva é o responsável por neutralizar ácidos e limpar naturalmente a cavidade oral, sua redução cria um ambiente seco e ideal para a proliferação de micro-organismos. Esse desequilíbrio leva à formação de placa bacteriana sobre dentes, gengiva e língua, o que explica o mau hálito matinal e a sensação de boca pesada ao acordar. Comecem a escovar os dentes antes para espalhar essas bactérias e potencializar a produção de ácidos sobre o esmalte. Pois é. Mas o que muda, né, na microbiota oral ao acordar? A composição bacteriana da boca se altera ao longo da noite. Algumas bactérias associadas a processo inflamatório aumentam significativamente após o sono. Os principais efeitos desse desequilíbrio incluem placa bacteriana, risco de cárie, saburra lingual, mau hálito, sensibilidade do esmalte. Pois é. Esses fatores se acumulam ao longo de 2 anos e podem aumentar o risco de doenças gengivais e perda dentária quando a higiene matinal é negligenciada. Mas o que diz a ciência, né, sobre escovar os dentes ao acordar? A relação entre o sono e o aumento das bactérias da boca já foi investigada, né, por pesquisas específicas. Isso, publicado em uma revista internacional importante. Pois é. Os pesquisadores reforçam que essa alteração ocorre justamente quando a produção da saliva está reduzida e que justifica a recomendação de remover essas bactérias antes da primeira refeição do dia. Uma rotina simples ao acordar é capaz de eliminar a placa formada durante a noite e proteger os dentes ao longo do dia. As principais recomendações dos especialistas incluem escovar os dentes logo ao acordar, antes do café da manhã, com escova de cerdas macias e pasta com flúor. Limpar a língua, né, com um raspador específico ou com a parte traseira da escova, removendo aí a saburra. 3. Passar o fio dental para eliminar resíduos entre os dentes. Beber água após a escovação para hidratar a boca e estimular a produção de saliva. Fazer o café da manhã normalmente, sem culpa de sujar a boca recém-limpa. Esperar 30 a 60 minutos antes de uma nova escovação, se o café incluir alimentos ácidos, como frutas cítricas, tá? Aprender aí a escovar os dentes corretamente faz toda a diferença, especialmente porque a técnica influencia diretamente na remoção da placa. Em alguns casos, o dentista pode indicar o uso, né, de enxágue bucal para complementar a higiene. Tá bom, pessoal? Falando aí desse assunto importante, parece simples, mas tem gente que... Eu conheço pessoas que fazem o seguinte: primeiro faz a primeira refeição do dia e só em seguida faz a higiene bucal, né? Os médicos estão dizendo aqui que não, isso não é muito certo, porque pode trazer problemas, né? Tá certo, então. Tá dado o recado, fizemos o nosso
nós trouxemos a nossa dica de saúde para esse dia de sexta. Dia Cidade. Minha amiga Leia, Leice, lá de Miranda, lá de Pinoval, tá ligada aqui no Bom Dia. Por lá também a tia Lulu, né? Deixa eu trazer mais uma música boa aqui no Bom Dia.

0: Vamos rapidinho aqui o resumo de novelas. Estamos em cima da hora, né? A gente começa falando de Novelas do Amor, novela das 18 horas da Rede Globo. Alô, pessoal que curte aí as novelinhas no finzinho da tarde, né? Nobreza do Amor, vamos lá então. Du me disfarça e garante não saber nada sobre Robert. Shinua aconselha Kenya a terminar o namoro com Dumi. Saúma sofre com a possibilidade de casar com Faúde, a fim de não prejudicar a saúde de Fátima. Manuel nega que esteja namorando Ana Maria. Virgínia confronta Mirinho sobre Lúcia, Alica e Tinha. E Aurelina afirmam, né, ter adorado a escola nova. Saúma pede conselhos a Alica. Virgínia diz a Lúcia que Graça deseja desfilar por sua marca. Jandal pressiona Kenya quando Pascoal revela ao rei que viu a princesa beijar um soldado. Jandal ordena que Pascoal vigie Kenya. Agora a gente fala de Coração Acelerado, que é a novela das 7 da noite da Rede Globo. O público, a fim de cumprimentar os contratos comerciais, tá? Garante que nada mais acontecerá entre eles. Agrado e Eduarda fazem sucesso na internet. João Raul concede entrevista a Thalita. Alauzinho comenta com o Malvino que planeja afastar Ronei do grupo Amaral. Zilá é interrogada pelo delegado Albano sobre a morte de Jean Carlos. Laurinha e Esteban tentam confrontar Nayane. Balmir confessa suas mentiras a João Raul e pede perdão ao filho. Alauzinho procura Janete e Palhares comenta com Zeca que é difícil separar os dois. Palhares reconhece Zilá no prédio de Ronei. Valmir procura Dilson. Agrado exige que Nayane devolva sua medalhinha de Santa Cecília. Agora a gente fala de Quem Ama Cuida, que é a novela das 9:30 da noite da Rede Globo. Tiago deixa escapar para Silvana, que desconfia de que alguém da família Brandão possa ter matado Arthur. Fábia descobre que Ulisses mentiu sobre seu paradeiro na noite da morte do irmão. Pedro comunica a Adriana que será seu advogado de defesa. Pedro deixa claro a Adriana que está disposto a esconder algo. Francesca consola Otoniel. Adriana diz a Otoniel que precisa do avô por perto e pede a ele para voltar a morar com a família. Helenice conversa com Rosa sobre a dificuldade de convivência com Tom, mas acaba defendendo o marido. Bruna procura Ademir para ajudá-la a se aproximar de Pedro e em contrapartida, ele pede à jovem para convencer o filho a abandonar o processo de Adriana. É hoje no capítulo quente de Quem Ama Cuida.
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0: Muito bem, chegamos ao final do programa de hoje. Na segunda-feira, a partir das 8h30, mais uma vez estaremos por aqui com mais um Bom Dia Cidade. A todos uma ótima tarde. Cuide-se bem. No fim de semana a gente tem outras atividades aqui, né? Fazendo operação de áudio aqui para os programas evangélicos. Mas comunicando mesmo só na segunda. Grande abraço a todos. Valeu demais pela sintonia, pela audiência e principalmente pela amizade. Grande abraço. Bom fim de semana.
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2: 11 horas. Repita. 11 horas.
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2: Se eu te dissesse que existe uma conexão direta entre a bagunça da sua mesa e a confusão das suas decisões, você acreditaria? E se eu provasse que organizando três áreas específicas da sua vida interna, você automaticamente ganha mais clareza, confiança e poder de realização do que qualquer método externo poderia te dar? Os filósofos sabiam disso. Napoleon Hill documentou isso e milhares de pessoas ao longo da história usaram esse princípio para criar vidas extraordinárias. Primeiro diga a si mesmo o que você quer ser e depois faça o que precisa fazer. Epicteto disse isso há mais de 1900 anos, mas apenas 3% das pessoas realmente entendem o poder oculto por trás dessa frase. Napoleon Hill descobriu o mesmo princípio em seus estudos com os homens mais ricos do mundo e chamou isso de o segredo que move montanhas. Hoje você vai descobrir como aplicar essa sabedoria milenar de uma forma prática e poderosa que vai reorganizar sua vida de dentro para fora. Porque a diferença entre quem consegue tudo o que quer e quem vive sempre lutando está nesse conhecimento que poucos dominam. Neste vídeo, você vai descobrir quais são essas três áreas e como organizá-las usando ferramentas simples que funcionam há séculos. Porque quando você organiza de dentro para fora, o mundo exterior não tem escolha, senão se alinhar aos seus objetivos.

objetivos. Aqui está o convite. Escreva nos comentários. Hoje eu crio resultados, porque cada decisão consciente é um tijolo na vida que você realmente quer viver. Agora vamos direto às 10 práticas que vão ajudar você a colocar sua vida em ordem, de dentro para fora. Prática 1. Cultive um foco absoluto. Se existe uma habilidade capaz de transformar sua vida, é o foco. Em um mundo cheio de distrações, onde sua atenção é disputada a cada segundo, focar tornou-se raro e, por isso, valioso. Quem domina a concentração tem uma vantagem gigantesca. Consegue construir, avançar e viver o presente de verdade. Quem não domina sente como se estivesse tentando encher um balde furado. Por mais esforço que faça, tudo escapa. Marco Aurélio, mesmo sem internet ou notificações, entendia que a mente humana sempre busca formas de escapar do presente. Ele aconselhava: faça cada coisa como um romano, com precisão, seriedade e justiça. Essa é a essência do foco. Um ato de vontade, não de sorte. Napoleon Hill complementa dizendo que o foco é a força motriz por trás de todo grande sucesso. Ele acreditava que um desejo ardente canalizado com concentração é o que move montanhas. O inimigo do foco não está apenas fora, no barulho da rua, nas notificações do celular, no caos ao redor. Ele está dentro, as preocupações que voltam, os sentimentos que pesam, os pensamentos que não param de bater à porta. Esse ruído interno é traiçoeiro, pois rouba sua paz sem fazer alarde. Sêneca, vivendo em uma Roma barulhenta, escreveu: eu forço minha mente a se concentrar e evito que ela se desvie para coisas externas. Todo o ambiente pode ser caótico, mas se minha mente permanecer tranquila, não há perturbação real. No seu dia a dia, treine esse autocontrole com práticas simples: meditação, escrita diária, momentos de silêncio ou até desligar as notificações. Nos próximos 7 dias, escolha uma tarefa simples por dia e dê a ela a atenção total. Escrever por 15 minutos sem olhar o celular, comer sem distrações ou conversar olhando nos olhos. Experimente estar inteiro, sem se dividir. Comente: eu escolho estar presente, porque quem aprende a controlar a própria atenção deixa de viver distraído e começa a construir uma mente forte, calma e focada no que realmente importa. Como seria estar totalmente focado em uma tarefa hoje? Você aprendeu a domar sua atenção. Agora é hora de domar suas emoções. O foco te trouxe presença, mas a clareza vai te dar poder de decisão. Na próxima prática, você vai descobrir como pensar com lucidez, mesmo quando tudo à sua volta parece um caos. Prática 2. Pense com clareza, antes de agir com emoção. Quem não controla suas emoções torna-se vulnerável, como um navio sem leme, à mercê das ondas e dos ventos alheios. Decisões impulsivas são sementes de colheitas amargas. O calor da emoção pode parecer irresistível, mas quase sempre deixa rastros de arrependimento. Epicteto nos lembra: não é o que acontece que te perturba, mas o julgamento que você faz disso. Hill reforça: a emoção sem controle é como um carro sem freios, perigoso e destinado a colidir. Pense em uma situação prática. Você tem um grande amigo e surge a chance de abrir um negócio com ele. O entusiasmo é natural, mas se a decisão vier apenas desse sentimento, você pode ignorar fatores cruciais: experiência, visão de trabalho, capacidade de lidar com conflitos. O resultado? Uma amizade abalada e um projeto fracassado. Propagandas não vendem produtos, vendem emoções, status, pertencimento, prazer imediato, e muitas vezes compramos sem saber por quê. Esse mecanismo atua em escolhas maiores: relacionamentos, carreira, saúde. Imagine uma mulher endividada que vê uma promoção da bolsa dos seus sonhos. O impulso grita: é agora ou nunca. A razão sussurra: não é o momento.

Se ela cede à emoção, afunda ainda mais. Se ouve a razão, planta a semente de um futuro estável. No seu dia a dia, antes de uma decisão importante, pause e pergunte: se eu não estivesse tomado pela emoção, ainda faria essa escolha? Escreva a resposta. Comente: eu ajo com clareza, não por impulso, porque quem aprende a pausar antes de decidir, evita arrependimentos e constrói uma vida guiada pela razão, não pela emoção do momento. Como seria pausar antes de uma decisão emocional hoje? Se até aqui você aprendeu a pensar com clareza antes de agir com emoção, prepare-se, porque a próxima prática vai levar isso a outro nível. Está pronto para essa nova prática? Prática 3. Discipline seu corpo para fortalecer sua mente. Tratar o corpo com rigor não é apenas sobre estética, é sobre construir uma mente invencível. Quando você negligencia o corpo, vive cansado, sem energia, dependente do acaso. Uma mente frágil nasce quase sempre de um corpo enfraquecido. Os filósofos sabiam disso. Corriam, lutavam, carregavam peso, suportavam o frio. Uma mente saudável em um corpo saudável era mais que um ditado, era uma prática. Hill dizia: a disciplina física é o alicerce da disciplina mental. E a disciplina é a ponte para o sucesso. Sócrates era soldado, Cleantes boxeador, Marco Aurélio caçava e Sêneca mergulhava nas águas geladas do Tibre. Não era vaidade, era treino de espírito. Sêneca dizia: tratamos o corpo rigorosamente para que ele não se torne desobediente à mente. Quando o corpo se rebela, a mente enfraquece. Quando o corpo é treinado, a mente ganha disciplina. Cada vez que você vence a preguiça e se move, fortalece a voz interior que diz: eu consigo, eu cumpro minhas promessas. No seu dia a dia, imponha movimento ao seu corpo nos próximos 7 dias. Uma caminhada, um treino, até subir escadas. O essencial é honrar o pacto com você mesmo. Comente: meu corpo obedece minha mente. Porque quem aprende a vencer a própria preguiça, começa a vencer a própria vida. E como seria começar um hábito físico simples hoje? Você disciplinou o corpo. Agora é hora de enfrentar o campo de batalha mais difícil, os vícios que te prendem. Porque não adianta ter força física se a mente ainda está acorrentada. Na próxima prática, você vai aprender a romper com tudo que rouba sua energia, sua atenção e seu propósito. Prática 4. Liberte-se de vícios que te prendem. Sêneca nos desafia: mostre-me um homem que não seja um escravo. Ele observava que até os donos de escravos carregavam correntes, a responsabilidade de manter propriedades ou a escravidão aos próprios desejos. E verdadeira prisão é mental. Um é escravo do sexo, outro do dinheiro, outro da ambição. Somos todos escravos de alguma forma, seja da esperança ou do medo. Hill complementa: os vícios são correntes invisíveis que roubam sua liberdade antes de roubarem seu bolso. Se você não consegue ficar sem algo, café, celular, jogos de azar, essa coisa te controla. No seu dia a dia, identifique um hábito que te domina e comece a questioná-lo. Pode ser reduzir o tempo nas redes sociais ou abandonar um vício socialmente aceitável. Comente: hoje eu quebro uma corrente. Como seria reduzir um hábito controlador hoje? Você deu um passo poderoso ao encarar seus vícios e romper as correntes que te prendiam. Mas o próximo desafio é ainda maior. Na prática 5, você vai descobrir que a verdadeira liberdade não está em mudar o que te cerca, mas em mudar o que te guia por dentro. Então não pare agora. O seu próximo nível está a um pensamento de distância. Prática 5, transforme sua mentalidade, não o cenário. Sêneca dizia: você precisa mudar a mente, não o lugar, porque suas falhas o acompanharão aonde for. Muitas vezes acreditamos que nossos problemas estão fora, no ambiente, nas pessoas, nas circunstâncias. Mas a raiz está dentro, na mente e nas atitudes. Hill reforça:

A mudança começa quando você reprograma sua mente com crenças fortalecedoras. Pense em alguém que muda de casa esperando mais paz, mas leva consigo os mesmos hábitos desorganizados. O caos persiste porque o problema não era o endereço, mas a mentalidade. Sêneca provoca: se quer escapar dos seus problemas, não precisa ir a outro lugar, precisa ser outra pessoa. Isso significa reformular atitudes, encarar crenças limitantes e assumir a responsabilidade pela sua vida. No seu dia a dia, identifique uma situação que te frustra e pergunte: que atitude minha posso mudar aqui? Comente: a mudança começa dentro de mim, porque quem transforma a própria mente deixa de fugir da vida e começa a assumir o controle dela. Você já deu um passo poderoso ao transformar sua mentalidade, mas agora vem o teste real. Prepare-se para a prática 6, porque o amanhã é o disfarce preferido da procrastinação e o seu futuro começa hoje. Prática 6. Haja. Agora, não amanhã. Epicteto perguntava: quanto tempo mais você vai esperar para exigir o melhor de si mesmo? Marco Aurélio refletia: sabemos o que é bom para nós agora, mas escolhemos adiar. Procrastinar é o hábito dos tolos, como Sêneca dizia. Hill reforça: a ação imediata é o que separa os sonhadores dos realizadores. O melhor momento para começar foi ontem. O segundo melhor é agora. Pense em pessoas que compartilham habilidades no YouTube: crochê, culinária, concertos. Elas não são mais inteligentes, mas começaram antes. Quem chega primeiro bebe água mais limpa. No seu dia a dia, escolha uma ação que você adia e comece agora. Comente: eu ajo agora, não quando for perfeito. Porque quem para de adiar começa a construir a vida que os outros só ficam imaginando. Se você realmente praticou a prática 6, então já deu o primeiro passo. Agiu. Mas agora vem um momento decisivo. Você começou a se mover, mas agir sem construir valor interno é como correr sem direção. Na próxima prática, vamos além da ação. Vamos fortalecer quem você é por dentro, moldar o caráter que sustenta o sucesso e a prosperidade. Prática 7. Construa seu valor interno. Nada te deixa mais vulnerável que depender da admiração alheia. Sêneca alertava: quem busca a aprovação alheia coloca sua felicidade nas mãos dos outros. Hill dizia: seu valor é definido pelo que você acredita sobre si mesmo, não pelo que os outros pensam. Se seu valor depende de aplausos, você vive como escravo. Hoje celebrado, amanhã esquecido. Seja como uma estátua em praça pública. Um dia recebe flores, no outro, insultos, mas permanece firme. No seu dia a dia, haja pelo que considera certo, mesmo sem plateia. Comente: meu valor não depende de aplausos, porque quem aprende a se validar por dentro se torna inabalável por fora. Como seria agir sem buscar validação hoje? Você aprendeu a construir o seu valor interno, a ser sua própria rocha. Mas agora vem o próximo passo, aquele que separa quem fala de evolução de quem realmente vive o progresso. Na próxima prática, você vai descobrir que a perfeição paralisa, mas o progresso liberta. Prática 8. Progrida. Não busque a perfeição. A busca pela perfeição é uma armadilha. Martha Graham, coreógrafa renomada, sentiu isso em 1931, quando via apenas falhas em seu trabalho. Churchill dizia: perfeccionismo é outra forma de paralisia. Epicteto nos lembra: não é possível evitar erros, mas é possível minimizá-los. Hill reforça: o progresso consistente vence a espera pelo momento perfeito. No seu dia a dia, entregue algo mesmo que não esteja perfeito. Um projeto, uma ideia. Comente: eu escolho progredir todos os dias, porque quem abandona a perfeição finalmente começa a evoluir de verdade. Como seria finalizar algo imperfeito hoje? Você já aprendeu que o progresso vale mais do que a perfeição, mas agora é hora de ir além. Porque o verdadeiro crescimento não vem quando tudo está fácil. Ele nasce quando você escolhe o

0: difícil de propósito. Na próxima prática, vamos falar sobre abraçar desafios voluntários. E essa pode ser a virada de chave que separa quem apenas deseja evoluir, de quem realmente se transforma. Prática 9. Abrace desafios voluntários. Vivemos com mais conforto que reis do passado, mas isso nos amolece. Os filósofos defendiam desafios voluntários para calejar a mente. Como diz Hill, a adversidade escolhida forja o caráter e a força. Um músculo não usado atrofia. O mesmo acontece com coragem e resiliência. Nos próximos 7 dias, escolha um desconforto diário. Banho frio, jejum, uma conversa difícil. Comente, eu escolho o desconforto que me fortalece. Porque quem foge dos desafios, enfraquece. Mas quem os enfrenta, constrói uma mente inabalável. Chegamos à reta final da nossa jornada, e o que vem agora pode mudar o rumo da sua vida espiritual e emocional. Está pronto para o desafio mais profundo de todos? Porque agora é hora de perdoar para ser leve, soltar o peso, curar o coração e abrir espaço para que a verdadeira prosperidade espiritual, emocional e até material possa fluir. Prática 10. Perdoe para ser leve. Perdoar é um presente que você dá a si mesmo. Epicteto dizia, a verdadeira felicidade nasce quando soltamos o que não controlamos. Hill complementa, o rancor é um veneno que você toma esperando que outro sofra. Guardar mágoa é como carregar uma pedra, suportável no começo, insustentável com o tempo. Nos próximos 3 dias, escolha um ressentimento, escreva a situação e diga, eu me liberto desse peso. Rasgue o papel ou guarde-o, mas solte a corda. Comente, hoje eu perdoo. Porque quem vive preso ao rancor, carrega correntes invisíveis todos os dias. Essas 10 práticas, cultivar foco, pensar com clareza, disciplinar o corpo, libertar-se de vícios, transformar a mentalidade, agir agora, construir seu valor, progredir, abraçar desafios e perdoar, são o caminho para organizar sua vida de dentro para fora. Inspiradas em Hill e nos filósofos, elas mostram que o sucesso é construído com escolhas conscientes. Comente. Hoje eu crio resultados. Curta, inscreva-se e compartilhe. Sua jornada para uma vida plena.
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1: 11:47.
2: Repita.
1: 11:47.
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1: Mateus capítulo de número 7. Isso, esse barulho de Bíblia me encanta. Mateus capítulo de número 7, versículo de número 24 a 29. Eu vou ficar uns dois dias aqui falando sobre edificados pela palavra. Nas duas últimas semanas eu falei um pouco com os irmãos sobre o conhecimento bíblico, e nós trabalhamos um pouco o conhecimento da Bíblia enquanto livro. Temos alguns dias aí que a gente vai trabalhar sobre as Sagradas Escrituras. Depois eu quero começar a trabalhar um outro princípio fundamental das doutrinas bíblicas. Mas hoje eu quero falar aqui sobre edificados pela palavra na devoção pessoal. Quero te convidar ao, eu vou chamar de hábito da leitura bíblica diária, da leitura bíblica contínua. Não tenha a Bíblia em casa como enfeite de estante, decoração da mesa. Faça da Bíblia o livro guia, o livro mestre da sua trajetória e da sua vida. Diga comigo um amém. Agora levante assim a sua Bíblia, por favor, e diga comigo: Senhor, eu amo a tua palavra. Aleluia. Mateus 7:24, Jesus diz assim: todo aquele, pois, que ouve as minhas palavras e as põe em prática, será comparado a um homem prudente que edificou a sua casa sobre a rocha, e desceu a chuva, correram as torrentes, sopraram os ventos e bateram com ímpeto contra aquela casa, contudo não caiu. Diga comigo: não caiu. Mais uma vez: não caiu, porque estava fundada ou edificada sobre a rocha. 26. Mas todo aquele que ouve estas minhas palavras e não as põe em prática será comparado ao homem insensato que edificou a sua casa sobre a areia, e desceu a chuva, correram as torrentes, sopraram os ventos e bateram com ímpeto contra aquela casa, e ela caiu, e grande foi a sua queda. Ao concluir Jesus este discurso, as multidões se maravilhavam da sua doutrina, porque as ensinava como tendo autoridade e não como os escribas. Amém. Pai, somos teus filhos, tuas filhas, trata-nos como tais, fala com a gente e nos orienta por tua graça, amém. Sente-se um pouquinho, por favor. Abraham Lincoln, um dos grandes nomes da história americana, disse da Bíblia o seguinte: eu amo a Bíblia, eu creio na Bíblia, ela é a maior dádiva que Deus deu ao homem. Todo o bem da parte do Salvador do mundo nos é transmitido por este livro. Dom Pedro II, imperador do Brasil, disse: eu amo a Bíblia, leio-a todos os dias, e quanto mais a leio, tanto mais a amo. Há alguns que não gostam da Bíblia, eu não os entendo. Admiro a Bíblia pela sua simplicidade, suas repetições e suas reiterações da verdade. A Bíblia é a palavra de Deus. Ao contrário do que alguns, dentro de um pensamento chamado moderno, defendem, a Bíblia não é apenas o recipiente, o livro que contém a palavra de Deus. Ela é a palavra de Deus. Alguém já disse: lendo a Bíblia encontrei alguns erros, e todos eles estavam em mim. A Bíblia é o cômputo de Deus para o homem, o parâmetro de Deus para a nossa conduta e para a nossa vida. É o mapa da nossa conquista, o GPS da nossa viagem. A Bíblia é o martelo que esmiúça o coração endurecido como rocha.

rocha. É o fogo que queima a palha. A Bíblia é a revelação do pensamento de Deus para nós. Já disse, é a constituição que rege a vida daqueles que pretendem morar no céu. O profeta diz, achando eu as tuas palavras,

estudarmos de maneira disciplinada, temática e recorrente. Leio a Bíblia bem mais do que isso, porque eu tive de Deus, a dádivosa graça de crescer num ambiente onde a Bíblia era o livro utilizado no café da manhã, no almoço e na janta. Então, desde a minha infância, eu leio a Bíblia. Quando meu pai queria me dar presentes, me dava uma Bíblia. E quando ele achava que me dar outra Bíblia estava demais, aí ele me dava um disco de vinil com uma pregação sobre a Bíblia. Então, ela faz parte da minha história e da minha existência. E é com base nisso que eu quero dizer a vocês, nem sempre, o que eu vou falar agora é chocante. Vou tirar os óculos. Nem sempre a Bíblia me agrada. Nunca ela me massageia. Sempre me conforta, mas com a mesma frequência me confronta. A Bíblia não é o livro para me tornar confortável. Na verdade, ela é o livro para me desconfortar. Porque quando ela me gera desconforto, ela provoca em mim o desejo de mudar, de chegar ao ponto, parâmetro, patamar que Deus está querendo. Nem tudo que está na Bíblia, eu, Josué, humanamente, filosoficamente, concordaria. E lembro de uma data que eu fiquei estudando um assunto na Bíblia longamente, exaustivamente, cansativamente. Eu li pelo menos 22 livros sobre aquele assunto no intuito de compor um raciocínio. Sentei-me com um professor de grego e com um professor do hebraico e fiz mergulhos de dia a noite para entender o texto. E quando eu o entendi, eu disse: Deus, mas isso não está bom, isso não é legal, isso não, não tem como eu falar disso aqui. E no mesmo instante eu senti o Espírito Santo falando comigo e dizendo assim: e quem é você para concordar ou discordar daquilo que eu estabeleci como princípio para aqueles que são meus? A indagação de Deus foi tão clara, tão profunda, tão violenta contra a minha inteligência, que eu disse assim: não, Senhor, não, eu não sou nada, eu não sou ninguém, eu só fiz uma pergunta aqui no impulso. Então, no dia que você ouvir pregações bíblicas, olha bem para mim, quando você ouve pregações bíblicas, em algum momento, inevitavelmente, ela vai te causar desconforto. Porque o plano de Deus é nos confrontar para nos transformar naquilo que Ele deseja que nos tornemos. O Senhor Jesus está nesse texto concluindo o mais famoso sermão de todos os tempos, chamado Sermão do Monte. Alguns chamam de Sermão das Bem-aventuranças. Na verdade, esse sermão de Jesus lança os fundamentos doutrinários do reino que ele veio estabelecer, o reino de Deus. Todo o capítulo 5, 6 e 7 do Evangelho segundo Mateus estabelece os fundamentos do reino de Deus na terra. E quem quiser fazer parte deste reino vai precisar ler esses três capítulos que trazem a regulamentação, o regimento interno, o modus vivendi, o modus operandi daqueles que integram o reino de Deus. Estudiosos se reuniram para selecionar, depois da Segunda Guerra Mundial, as melhores mentes pensantes de todos os tempos e os sermões mais impactantes da história da humanidade. Dentre todos eles, também se selecionou, ou foram selecionados, os 100 maiores sermões da história. Este sermão de Jesus do Monte foi colocado como número 1 da lista. É o mais poderoso discurso da história. Não é religioso, não é político. Ele está dizendo, ou revelando

para nós o que Deus espera daqueles que fazem ou farão parte do seu reino. Por isso ele começa dizendo que bem-aventurados os que choram, os que amam, praticam a justiça, os que são perseguidos, bem-aventurados os pacificadores. Aí ele começa a construir os fundamentos desta bem-aventurança, e aqui Jesus conclui o discurso dizendo: todo aquele que ouve estas minhas palavras, quais palavras? As que eu acabo de discorrer em todo o sermão. Todo aquele que ouve estas minhas palavras e as pratica. Desculpa, eu vou ser um pouco inconveniente. Jesus não diz todos aqueles que ouvem essas minhas palavras e se tornam membros de uma religião. Ele diz, as que praticam o que eu disse, colocam em ação o que eu disse. Eu me torno membro de uma comunidade porque o ser humano é um ser social, portanto é um ser relacional. O escritor da Epístola aos Hebreus diz que nós devemos congregar para edificarmos-nos mutuamente uns aos outros e para consolarmos-nos mutuamente uns aos outros, até que venha o dia do Senhor. Então nós devemos congregar não para fazer parte do reino de Deus, porque para fazer parte do reino de Deus, Jesus está dizendo, é aquele que coloca as minhas palavras em prática. Nós congregamos porque nós queremos nos edificar. Como é que eu coloco a palavra de Deus em prática? A partir do momento que o irmão ministra na minha vida, eu ministro na sua, você ministra na do outro irmão, e nós vamos ministrando um ao outro, esse reino de Deus vai sendo inserido dentro de nós pela palavra. De modo que em Lucas capítulo 17, versículo de número 20 e 21, Jesus diz assim: quando chegar o reino de Deus, ninguém dirá ei-lo aqui ou ei-lo ali, ou ainda ei-lo acolá, porque o reino de Deus está em vós. Então, o culto do ensino, o ensino bíblico, a pedagogia cristã, o ministério da palavra visa gerar, a partir da administração da palavra, o reino de Deus dentro de nós. Você me entendeu? Diga amém. Então ele diz: todo aquele que ouve estas minhas palavras e as coloca em prática é semelhante ao homem que constrói a sua casa sobre a rocha. E aí Jesus diz assim, versículo de número 25: vem a chuva, vem a correnteza, as águas fortes, torrentes de águas, enchentes, tempestades, vem os ventos, porém a casa permaneceu de pé, aquela casa. Bateram contra, com ímpeto contra ela, contudo a casa não caiu, porque estava edificada sobre a rocha. Qual rocha? Qual é a rocha? Jesus é a rocha. O fundamento que nos edifica nela é a palavra. Agora note que o versículo de número 25 e o versículo 27 são iguais. É uma repetição. No 24 ele diz: todo aquele que ouve a minha palavra e coloca em prática é semelhante ao homem que edificou a sua casa sobre a rocha. No 26 ele diz: todo aquele que ouve a minha palavra e não a coloca em prática é comparado ao homem insensato, louco, imprudente, que edifica a sua casa sobre a areia. Eu vou ler o versículo 25 e você lê o 27. Eu vou ler o 25 e você lê o 27. Olha o que Jesus diz: desceu a chuva, no 27 está a mesma coisa. Correram as torrentes, a mesma coisa. Sopraram os ventos, a mesma coisa. E bateram com ímpeto contra aquela casa. Veja que Jesus repete, presta atenção: aqueles que ouvem a palavra e aqueles que não a ouvem, ou aqueles que colocam a palavra em prática e aqueles que não a colocam em prática passam pelas mesmas circunstâncias. É isso que ele está ensinando. Vem a chuva, vem os ventos, vem a tempestade, batem com ímpeto contra a casa. Fato de você ser fiel não te poupa do vento, da chuva, da tempestade e do ataque contra a

casa. A diferença não está na circunstância, a diferença está no alicerce, no fundamento, na base. Aquele que ouve a minha palavra e a põe em prática passa pela mesma circunstância, porém a casa não caiu. Mas aquele que não coloca a palavra em prática, o texto diz, a casa caiu. Por quê? Porque na primeira situação a casa estava edificada sobre a rocha, e na segunda situação a casa estava edificada sobre a areia. Mas qual é então o segredo para não cair, para não sucumbir na tempestade? Todo aquele que ouve as minhas palavras e as coloca em prática. De que maneira eu posso me utilizar da palavra de Deus na minha devoção pessoal, no meu alimento diário? Quantas vezes você come por dia? Quem come apenas uma vez por dia, se alimenta apenas uma vez por dia, levanta a mão, por favor. Temos uma pessoa aqui. Quem se alimenta duas vezes por dia, só duas vezes por dia, levanta a mão. Tem mais um ali. Gente, vou descobrir, tá? Vou entrar na tua casa agora. Quem se alimenta pelo menos três vezes por dia, levanta a mão. Legal, tá. E quem, entre as três vezes, tipo assim, 9:30, 10 horas, uma beliscada. 3, 4 da tarde, mais uma. Quando chega da igreja, outra. E ainda tem aqueles fervorosos que levantam de madrugada e visitam a cozinha. Levanta a mão. Ok, aí vem uma palavra. Quantas vezes você alimenta a sua alma? Se o teu corpo precisa ser mantido, a tua alma precisa ser nutrida. No livro de Jó está escrito que os ouvidos são a boca da alma. Pergunta para o teu vizinho, o que você anda ouvindo? Do que a tua alma tem se alimentado? Eu disse semana passada, eu li semana passada o texto de Pedro, primeira carta, capítulo 2, versículo 2, quando ele diz assim: desejai como meninos recém-nascidos o leite materno não falsificado. Nós precisamos desenvolver anelo, desejo, paixão, fome pela palavra, na devoção pessoal. Escolha um horário do seu dia. Faça da leitura bíblica uma prática habitual. Mas não leia a Bíblia como você consulta o horóscopo. Não leia a Bíblia como você lê o romance. Leia a Bíblia como você lê a Constituição. Isso aqui pode salvar a minha vida. Esse é o sentimento. Na devoção pessoal, a leitura da palavra de Deus vai gerar em nós, primeiro, conhecimento. Repete comigo, conhecimento. Livro do profeta Daniel, capítulo de número 1, versículo de número 4, quando o rei Nabucodonosor decide que ele quer treinar, preparar jovens hebreus para servi-lo no palácio e assisti-lo nas coisas do reino, ele diz assim: eu quero que sejam jovens em quem não haja defeito algum, de bela aparência, dotados de sabedoria, inteligência e conhecimento, e que tenham capacidade de assistirem no palácio do rei, e que eles aprendam, tenham habilidade para aprenderem as letras e a língua dos caldeus. Note que eles precisavam ser de boa aparência, sem defeitos, cheios de sabedoria, inteligência e conhecimento. As portas estão abertas. O milagre da oportunidade está sendo gerado. Qual é o nosso problema? O nosso problema é que nós resumimos o milagre à fé. E muitas vezes a fé gera o milagre, mas você não tem a habilidade para vivê-lo. Não se preparou para, não busca conhecimento. Um dia uma jovem chegou para mim aqui na igreja: pastor, eu tenho chamada missionária e eu gostaria de ser enviado pela igreja. O que o senhor me orienta?

0: a fazer? Qual seminário o senhor me indica? E eu perguntei para ela: você já concluiu a faculdade? Ela disse: não, senhor, nem comecei ainda. Disse: comece pela faculdade. Peraí, pastor, minha chamada é para missões. Se eu sei, mas tem lugar que eu não posso te enviar como missionária, mas posso te enviar como médica, como engenheira, como técnica de futebol, como agrônoma. Se prepare para os desafios da vida. O Senhor Jeová, quando usa o profeta Oséias, do capítulo de número 4, versículo de número 6, diz assim: o meu povo está sendo destruído porque lhe falta o conhecimento. Já dei exemplos aqui na ministração da semana passada de quanto a ausência do conhecimento nos furta a oportunidade e soluções que são práticas para quem os tem. O estudo sistemático da palavra de Deus vai gerar conhecimento. Eu lembro que uma certa feita, eu era menino ainda, lá no Angico, e teve uma profecia na igreja. E na profecia, a irmã estava sendo usada por quem sabe Deus para dizer que ninguém precisava estudar mais, porque eu já estou voltando, diz o Senhor. Irmão, era tudo que eu precisava ouvir. Eu estava na quarta série do antigo ensino fundamental, né? Primário, antigo primário, quarta série, agora é ensino fundamental. Era tudo que eu tinha uma preguiça de estudar, que só o sangue. Tudo que eu queria era que Deus me respaldasse para eu não ir para a escola. E Deus, de repente, me respaldou. E eu cheguei em casa numa alegria e disse: mãe, agora, ó, Deus falou lá na igreja que a gente não precisa estudar mais porque Jesus já está voltando. Meu pai estava em pé na porta da cozinha e meu pai ouviu e disse: mas para entrar no céu não precisa ser analfabeto não, vai fazer a atividade de casa, vai estudar. E eu lembro que duas jovens da igreja, duas meninas, eu era criança, pararam de estudar, receberam a palavra profética. Meu pai não deixou receber a palavra profética. O tempo passou, eu concluí o ensino fundamental, o ensino médio, fui para o seminário, fiz o segundo seminário, fui para a faculdade, terminei, e aí eu fui fazendo algumas outras especializações. Jesus não voltou ainda, e eu estou acreditando que ele pode voltar ainda hoje à noite. Mas enquanto ele não volta para arrebatar a sua igreja, eu e você temos desafios aqui para serem enfrentados e para serem vencidos no nome do Senhor Jesus Cristo. Cresça em conhecimento da palavra. O apóstolo Pedro diz na sua epístola, no capítulo de número 3, versículo de número 18, assim: crescei na graça e no conhecimento. Porque crescer na graça e no conhecimento, o que Pedro está defendendo é um amadurecimento maduro, equilibrado. Amadurecimento maduro é bom. Um amadurecimento equilibrado. Graça e conhecimento geram maturidade, equilíbrio, poupa dos excessos. Na primeira epístola, capítulo 1, versículo de número 5, segunda epístola, capítulo 1, versículo 5, o apóstolo Pedro orienta e diz assim: e por isso mesmo, vós, empregando toda a diligência, acrescentai à vossa fé a virtude, e à virtude o conhecimento, e ao conhecimento o domínio próprio. Então, o estudo bíblico diário, a leitura bíblica diária, gera para o cristão conhecimento que é necessário para desfrutar as oportunidades que Deus reservou para ti. Tem alguém aqui? Diga comigo assim: Senhor, me dá conhecimento. Olha o que o sábio Salomão diz no livro dos Provérbios, capítulo 2, versículo de número 10 e versículo de número 11: pois a sabedoria entrará no teu coração, o conhecimento dará prazer à tua alma, o bom siso, bom juízo te protegerá e o discernimento te guardará.
1: Olha o que ele continua dizendo para nós no capítulo 3, no versículo de número 13: feliz é o homem que acha sabedoria e o homem que adquire conhecimento, pois melhor é o lucro que ela, a sabedoria, dá, do que o lucro da prata, e a sua renda do que o ouro.
0: Muita gente querendo ficar rico, se arrebentando para isso, mas não busca o conhecimento para tal. Até porque, alguém falou comigo outro dia: estou orando para Deus me fazer ganhar no prêmio acumulado da, não sei se é Mega Sena, né? Eu perguntei: quanto é? 150 milhões. E, caramba, é dinheiro para não acabar mais, irmão. Dá para fazer umas duas cruzadas. Aí eu perguntei para ele: se você receber 150 milhões, eu nem sei. Como é que você está pedindo a Deus algo que, se Ele te der, você nem sabe o que vai fazer? Conhecimento. É preciso buscá-lo. O conhecimento da palavra é imprescindível para que você não seja guiado de qualquer maneira, de qualquer forma. Provérbios capítulo 4, versículo 7 ao versículo 9 diz assim: a sabedoria é a coisa principal. Adquire, pois, a sabedoria, sim, com tudo que você possui. Adquira o conhecimento. Ei, o preço da sabedoria é a experiência. O preço do conhecimento é o bolso. Você paga para conhecer. É preciso buscar. E na igreja nós temos a mania de que, quando o assunto envolve bolso, a gente recua. Alguns cursos são pagos, alguns treinamentos são pagos. Eu participei de um curso que ganhei de presente. Alguém me presenteou com um curso de 3 dias, 3 dias de imersão, custo R$6.800. E acredite, não foi caro, não foi caro. Entenda que é preciso ter disposição de investir em conhecimento, porque, como diz o texto que eu li anteriormente, o lucro do conhecimento e da sabedoria é melhor que o lucro do ouro e que o lucro da prata. Por quê? Porque ele, antes de tudo, te preserva a vida, te poupa, gera oportunidades para a sua alma. Olha só: estima a sabedoria e ela te exaltará. Se tu a abraçares, ela te honrará. Ela dará à tua cabeça uma grinalda de graça e colocará na tua fronte uma coroa de glória. Provérbios 8:17, que todos nós dizemos que é Deus falando: eu amo os que me amam e os que de madrugada me buscam me acharão. Ali não é a pessoa de Deus, ali é a pessoa da sabedoria. É a sabedoria dizendo: eu amo os que me amam e os que de madrugada me buscam me acharão. A sabedoria está dizendo: toma tempo, aproveita o silêncio, valoriza o tempo que você pode buscar-me, e se você me buscar, eu me apresentarei a você. Grande problema é que boa parte de nós não investe mais na vida devocional. Aliás, quase nenhum lar cristão pratica mais o hábito do culto doméstico, da oração na hora da alimentação. Já não temos um momento de sentar para estudar a palavra de Deus. Nós, pastores, corremos o risco de só pegar a Bíblia para estudar no dia que a gente vai pregar. Como eu vou pregar hoje, então eu vou sentar para preparar a mensagem. E esta não é a perspectiva de Deus. O estudo da palavra, a leitura da palavra, deve fazer parte da nossa vida diária, deve compor conosco. Ainda, Provérbios, capítulo de número 8, versículo de número 10: aceitai a minha correção mais do que a prata, queira o conhecimento mais do que o ouro, porque melhor é a sabedoria do que as joias. De tudo o que se deseja, nada se pode comparar à sabedoria. Igreja amada, hoje eu recebi uma notícia muito, muito feliz, de uma irmã, membro da nossa igreja. Ela não é pastora, ela não é missionária, ela não é diaconisa, é membro da nossa igreja. E ela disse assim: pastor, recebi um convite para ministrar numa igreja. Liguei para o pastor Zé Luiz e pedi para ele que me liberasse e tal, para eu ir debaixo de bênção. Primeira lição, porque eu preciso da autoridade.

evangelização dos meus pastores. Primeira lição, primeiro princípio, que muitos aqui não praticam, inclusive obreiros. Para que é que eu tenho que dizer ao pastor que eu vou pregar em tal lugar? Só por princípio de autoridade, Lerdo. Ela disse, pastor, foi uma semana de estudo, que foi uma luta para conseguir elaborar a mensagem. Ela bateu na testa assim, eu fiz um esqueleto de pregação. Aí ela disse, só que o senhor estava comigo, enquanto eu estudava, eu lhe ouvia falando, eu lhe ouvia ensinando, suas pregações começaram a vir, eu fui orientada. Que gratidão a Deus por ser ensinada na minha igreja, ela disse. E ela disse, quando eu fui ministrar, cheguei lá, eu disse à igreja, estou aqui com autorização dos meus pastores, sou da igreja tal, sou ovelha do pastor tal. E quando terminou de pregar, ela disse, o pastor, quando pegou o microfone, falou, muito obrigado por nos fazer comer Bíblia. Querido, se você se afincar, se apaixonar pela palavra, em cada culto se esmerar em receber a palavra, quando as oportunidades chegarem para a sua vida, você vai tremer? Vai, porque no dia que você parar de tremer com a responsabilidade do altar, alguma coisa está fora do lugar, mas o Espírito Santo vai te fazer lembrar aquilo que você recebeu. Aleluia, coloca a palavra na tua devoção pessoal. A Bíblia diz que Jesus crescia e se fortalecia em graça, estatura, graça e sabedoria diante de Deus e diante dos homens. Vamos concluir? Edificados pela palavra na devoção pessoal, instruindo os filhos. Quem é pai ou mãe aqui? Levanta a mão, por favor. Deus abençoe sua vida. Deus abençoe os seus filhos. Deus abençoe os seus netos. Deus abençoe a sua descendência. Mas vem uma pergunta. O que nós temos feito de orientação bíblica para os nossos filhos? Lamentavelmente, nós desenvolvemos o hábito de dar a eles tudo e qualquer coisa, mas não tomamos o tempo para orientar luz na palavra. Deuteronômio capítulo 6, versículo 6 e 7 diz: essas palavras que eu hoje te ordeno, tu as ensinarás aos teus filhos, em casa, no campo, no caminho, inculcarás neles os meus mandamentos. O que é inculcar? Fixar, repetir, até que se transforme em estilo de vida, até que entre na mente deles. Por que isso? Provérbios 22:6, ensina o menino no caminho que deve andar. Diga comigo, ensina. Fala comigo, ensina o menino no caminho. Repete isso, no caminho. Só mais uma vez, no caminho que deve andar, e até quando envelhecer não se desviará dele. Sabe o que é interessante? A Bíblia não diz ensina o menino o caminho, ensina no caminho. Qual é a diferença? Ensinar o caminho é apontar, vai por ali. Ensinar no caminho é dizer, vem comigo. Queremos que os nossos filhos orem, mas eles não nos veem orando. Queremos que eles leiam a Bíblia, mas eles não nos veem lendo a Bíblia. Queremos que os nossos filhos sejam conservadores e valorizem a família, mas nós nos comportamos banalizando os valores da própria família. Queremos que os nossos filhos venham para a igreja, mas nós até trazemos, paramos o carro no portão, deixamos eles descerem e depois do culto a gente vem buscar, mas a gente não vem com eles. Ensina no caminho. Muitas vezes somos capazes de buscar os nossos filhos 3 da manhã, 4 da manhã, nos tempos normais, na festa do aniversário da prima, da colega, do amigo, mas não queremos buscá-los na igreja, 9 da noite, no sábado. Ensina no caminho. E até quando envelhecer?

não se desviará dele. Na minha adolescência, uma professora minha me disse, ainda lembro o nome dela, que quando eu completasse 18 anos, eu me afastaria da igreja e eu não quereria conta nem com a calçada de uma igreja, porque eu era crente forçado pelos meus pais. E aquela santa professora me perseguiu o ano todo, ela me reprovou por causa de um décimo numa disciplina, me colocou numa recuperação. Fiz, também fiz com raiva, tirei 10. Vou lhe dar ponto de sobra. Ainda lembro. Quando eu completei 18 anos, eu não morava mais na cidade dela. Mas eu voltei lá. Aliás, eu só voltei lá com 21. Eu dei 3 anos de carência. E lembro que procurei no colégio, ela não trabalhava mais no colégio, e eu fui na casa dela. E quando ela abriu a porta, você lembra de mim, professora? Ela disse, o rosto não é estranho. Eu me apresentei e falei com ela, eu vim aqui porque eu já fiz 21. E quando eu tinha lá 13, 14, a senhora disse que quando eu completasse 18, eu não quereria nem passar na calçada de uma igreja. Eu dei 3 anos de carência para não ficar dúvida e vim dizer para a senhora que eu sou pastor. Ensinar os filhos não os afasta de Deus. O que nós não podemos é transformar a fé em escravidão, a igreja, o evangelho, em mecanismo de punição. Ensina, orienta, pastoreia a sua casa. Eu chamei um pastor de uma das nossas igrejas um tempo atrás para voltar para a sede, que eu iria colocar um outro pastor no lugar dele. Ele disse, não posso. Não posso porque eu tenho que pastorear a minha família. Eu disse para ele, então queridão, você está pastoreando a sua família no lugar errado. Porque o lugar de pastorear a sua família não é no templo. O lugar de pastorear a sua família é em casa. Cada homem aqui, levanta a mão por favor. Você é sacerdote. Você é pastor na sua casa. Exerça o sacerdócio no seu lar. Exerça a liderança espiritual na sua casa. Pastoreie sua mulher, pastoreie seus filhos. Pastor, meu marido nem é convertido. Nesse caso, Paulo abre uma concessão, chamada de concessão apostólica, e diz, o marido incrédulo é santificado pela mulher crente. Então a senhora exerce liderança espiritual. A liderança do lar é dele, mas a espiritual é sua, porque a senhora conhece a Cristo, tem o Espírito Santo, tem a graça. Ensine, pastoreie, oriente, e a graça de Deus vai tomar conta da tua casa e vai se cumprir o que está escrito em Atos 16:31. Crê no Senhor Jesus Cristo e serás salvo tu e a tua casa. Aleluia. Penúltimo lugar, na devoção pessoal, a leitura bíblica nos torna bem-sucedidos. Ei, estudar a Bíblia, estudar a Bíblia te abre caminhos de prosperidade. Tem alguém do seu lado? Fala com ele, a Bíblia te abrirá caminhos de prosperidade. Livro de Josué, capítulo de número 1, está escrito assim no versículo de número 7, tão somente esforça-te, tem muito bom ânimo, cuida de fazer conforme toda a lei que o meu servo Moisés te ordenou. Não te desvie dela, nem para a direita, nem para a esquerda, a fim de que sejas bem sucedido em tudo o que fizeres, onde, por onde quer que andares. Não se aparte da tua boca o livro desta lei, antes medita nele dia e noite, para que tenhas cuidado de fazer conforme tudo quanto nele está escrito, porque assim farás prosperar o teu caminho e serás bem sucedido. A Bíblia é um livro que te ensina sobre tudo. É tanto que muita gente está usando a Bíblia, e não para pregar a Bíblia, mas para ensinar princípios filosóficos.
mas usando a Bíblia, citando a Bíblia. Tem muito pregador hoje que está citando a Bíblia, mas não está pregando a Bíblia. Você quer prosperar? Faça da Bíblia seu livro de cabeceira. Faça da Bíblia o seu livro de cabeceira. Seja ela a sua última leitura à noite. Seja a Bíblia a sua primeira leitura ao acordar. Deixe uma Bíblia do lado da cama. Não deixe que o WhatsApp seja a sua última leitura. Deus está falando, não está não? Fala a verdade. Não deixe que o Instagram seja a sua primeira visualização do dia. Acorde com um texto sagrado. Ela fará prosperar o seu caminho. Isso é tão poderoso. Eu disse aqui na primeira semana que falei sobre as Sagradas Escrituras, Joel capítulo 2, versículo 21 a 28, está escrito assim: e eu vos darei ensinador de justiça. Eu vos darei o quê? Não, repete: ensinador de justiça. Eu vos darei ensinador de justiça, e com ele a chuva no seu tempo, a temporã e a serôdia. O resultado do ensino é a chuva no seu tempo, regularização das estações, a chuva temporã e a serôdia, a chuva de outono, a enchente, a trovoada e a chuva de inverno, e os pastos reverdecerão. Tudo isso por causa do ensinador. Os pastos reverdecerão, e as eiras se encherão de trigo, e os lagares transbordarão de mosto e de azeite. E eu vos restituirei o tempo que foi consumido pela crise, e vós vos enchereis e vos fartareis. E eu, o Senhor, estarei no meio de vós, e o meu povo não será envergonhado. E sabereis que eu, o Senhor, estou no meio de vós, e comereis abundantemente e vos fartareis, e o meu povo nunca mais será envergonhado. E há de ser que nos últimos dias derramarei do meu espírito sobre toda a carne. Vossos filhos e vossas filhas profetizarão, os vossos velhos terão sonhos, os vossos mancebos terão visões, e até sobre os servos e sobre as servas derramarei do meu espírito naquele dia, diz o Senhor. Mas tudo começa lá no versículo 21: eu vos enviarei ensinador de justiça.

realidades que você não viu. Antes de abrir o seu estabelecimento comercial, cada dia, abra a Bíblia. Faça disso uma rotina, uma disciplina. Eu vou concluir te dizendo, terça-feira a gente dá sequência, edificados pela palavra. Hoje eu falei sobre a palavra na devoção pessoal. Semana que vem eu vou te mostrar como a palavra gera poder espiritual. Mas hoje deixa eu te dizer ainda, a leitura da palavra vai te aproximar de Deus, vai te levar a conhecer Deus. Mas não apenas o Deus da religião. A leitura da palavra vai te levar a conhecer Deus, que é teu Pai. A leitura da Bíblia vai te aproximar do Pai. Vai te levar a conhecer o Pai. Jeremias capítulo 9, versículo 23, o Senhor diz assim: se alguém quiser gloriar-se, glorie-se em me conhecer. Se tem algo que você deve se gloriar, se tem algo que você deve se sentir orgulhoso, vamos usar essa expressão, é em me conhecer, diz a Deus.

Oséias 6,3: conheçamos e prossigamos em conhecer ao Senhor. Quanta gente na igreja sem conhecimento de Deus. Quanta gente na igreja tendo com Deus mero relacionamento religioso. Jó é provavelmente o maior crente do Antigo Testamento, mas depois ele diz assim, Jó 40: Senhor, eu te conhecia de ouvir falar, agora é que os meus olhos te contemplam. Quanta gente que só conhece a Deus de ouvir falar. O Deus que o pastor fala dia de terça, o Deus que o pastor fala na escola bíblica. Ei, o Senhor quer que nós tenhamos acesso a Ele. Jesus na terra é a clara revelação de Deus, de que Ele deseja se relacionar comigo e com você. A palavra nos aproxima de Deus. Paulo está preso. Fica de pé, por gentileza. Paulo está preso em Roma. Ele sabe que vai morrer. Está sozinho. Ele chega a escrever: na minha última audiência, ninguém compareceu em meu favor. Nenhum paracleto, nenhum advogado, nenhum mediador. Ele estava só. Mas ele diz a Timóteo: mas eu sei em quem tenho crido. É interessante porque a expressão "eu sei em quem tenho crido" é uma forma de dizer: eu conheço quem Ele é. Eu sei a quem eu servi. Eu estou aqui, mas eu sei com quem eu me relaciono. Por isso que ele diz: eu combati o bom combate. Ele não diz combati um bom combate, ele diz combati o bom combate. Paulo não está falando da sua performance, ele está falando da causa pela qual ele lutou. Combati o bom combate, eu lutei pela causa certa. Acabei a carreira, guardei a fé. Como guardou a fé? Você está condenado depois de evangelizar a Europa, depois de evangelizar a Ásia, depois de incendiar a África. Você está dizendo que você guardou a fé? Como assim? Você vai morrer, você vai ser decapitado, Roma vai arrancar o pescoço. É, mas eu sei em quem eu tenho crido, eu conheço, eu sei quem Ele é. Qual é o nosso problema?

0: esse que nos afasta do templo termina nos afastando da igreja.
1: Você não faz ideia do número de pessoas que abdicaram da fé nesse tempo sem congregar. Muita gente, muita gente. Muita gente. Porque tinha um conhecimento do culto, tinha um conhecimento da igreja, tinha um conhecimento da religião, mas não tiveram conhecimento de Deus. O relacionamento era distante demais. E eu ouço o Espírito Santo dizendo agora:

aberta. Eu quero me tornar conhecido de você. Não é possível conhecer a Deus sem a Bíblia. Não é possível conhecer Deus sem as Sagradas Escrituras. Mateus 22, 29. Vocês dizem que são conhecedores das Escrituras, e são elas que de mim testificam, disse Jesus. Lá na frente ele diz: errai.

não conhecendo as Escrituras, nem o poder de Deus. Ore comigo. Faça um pacto com Deus esta noite. Faça com Deus o pacto de que hoje, antes de dormir, você vai ler um texto sagrado e vai dormir ruminando. Amanhã, ao acordar, você pode até acordar ruminando o mesmo texto. Faça um compromisso. Vai precisar de disciplina. Para a maioria de nós, vai precisar de disciplina. Mas faça a disciplina de sua última leitura hoje ser um texto sagrado. E a sua primeira leitura amanhã vai ser um texto sagrado. Quem pode fazer esse compromisso de autodisciplina? Levanta assim a mão comigo. Pai, o teu povo se dispõe a ler a tua palavra e estudá-la. Senhor, tu sabes que para a maioria de nós esse compromisso vai exigir um treinamento. Mas eu te peço agora que o Espírito Santo comece a produzir em nós fome da tua palavra. Que o Espírito Santo comece a produzir em nós sede de conhecer a tua palavra. Os que estão aqui no templo, os que estão em casa, sendo alcançados por esta ministração, hoje ou depois, que o desejo pela tua palavra aumente na tua igreja, Senhor. Que o mundo te conheça através de nós. Que a tua igreja desenvolva crivo, critério pela tua palavra, desejo de conhecê-la, desejo de ouvi-la de maneira pura. E como sinal, Senhor, de que a tua palavra evidencia em nós, gera no coração dos teus filhos agora alegria. Gera no coração dos teus filhos agora renovo. Rege nesta noite um coral de línguas espirituais. Aquele irmão que nunca mais foi renovado no Espírito, que o renovo venha sobre ele agora, Senhor. E que pela tua palavra a cura seja liberada sobre o teu filho e sobre a tua filha. Que a unção do Espírito Santo seja manifestada. Que a tua palavra gere em nós freio. Que a tua palavra nos blinde. Que a tua palavra nos cerque. Que a tua palavra seja a bandeira sobre a nossa casa, sobre a nossa vida. Em nome de Jesus.

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4: 13 horas. Repita, 13 horas.
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1: 13:16.
2: Repita.
1: 13:16.
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2: 13:31.
3: Repita.
2: 13:31.
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1: 13:45.
2: Repita.
1: 13:45.
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2: 14 horas. Repita. 14 horas.
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6: O governo do Brasil vai garantir a manutenção do Bolsa Família durante requerimento do benefício

Prestação Continuada, o BPC. As famílias em situação de vulnerabilidade social que solicitarem o BPC não vão precisar renunciar ao Bolsa Família durante o processo. Essa medida impede que essas famílias fiquem sem o Bolsa Família durante espera pela análise do Instituto Nacional do Seguro Social, o INSS, sobre a concessão do BPC. A medida está vigente desde o dia 2 de junho. Segundo

0: o INSS, a Advocacia Geral da União e a Defensoria Pública da União. O formulário de requerimento do BPC agora inclui uma declaração que o solicitante deve preencher. O documento informa que o cidadão é responsável familiar do Bolsa Família e que solicita o desligamento voluntário caso o valor recebido do programa seja o único motivo para o indeferimento da solicitação do BPC. Essa declaração não causa nenhum efeito imediato e o beneficiário vai poder continuar recebendo o Bolsa Família normalmente. Se ao fim do processo for comprovado que o requerente atende a todos os critérios de acesso ao BPC, o INSS aceita o pedido e encaminha a declaração de desligamento voluntário do Bolsa Família ao MDS. A partir disso, o Ministério interrompe o pagamento do Bolsa Família. O beneficiário tem direito a receber os valores retroativos do BPC desde a data do requerimento. Esse valor pode ser abatido parcialmente de forma automática para compensar o montante pago pelo Bolsa Família durante o período de análise do requerimento do benefício de prestação continuada. Reportagem Érica Brás.
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3: A Rocha Sofrência. Aguenta, coração, essa pedra.

0: Cadê seu namorado, moça?
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2: 14 horas e 15 minutos.
3: Repita.
2: 14 horas e 15 minutos.
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0: acesso.
1: Que agradeço, meu irmão. Obrigado, Asas Livres. Sucesso pra vocês. Já é
0: obrigado,
1: sucesso,
0: viu?
1: Em todo o Brasil. Tamo junto.
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4: 14 horas e 30 minutos.
2: Repita.
4: 14 horas e 30 minutos.
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1: 14:45.
2: Repita.
1: 14:45.
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4: 15 horas e 1 minuto.
5: Repita.
4: 15 horas e 1 minuto.
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2: O Observatório do Futebol divulgou um levantamento dos jogadores mais valiosos do mundo. E Lamine Yamal é o topo da lista. Alguns brasileiros estão entre o top 50. Entre eles, o atacante Rayan, que agora pertence ao Bournemouth da Inglaterra, mas foi revelado pelo Vasco aqui no Brasil e está na seleção brasileira. Rayan ocupa a 32ª posição e tem valor estimado de uma possível transferência de 100 milhões de euros, o que dá na cotação atual cerca de 583 milhões de reais. Ele foi um dos destaques da seleção brasileira diante do Panamá no último amistoso, no último domingo. Ele atuou por 6 meses no clube da Inglaterra e deixou uma boa impressão. Inclusive, a equipe tem histórico de grandes vendas nos últimos anos. O Lamine Yamal lidera, ele que é jogador da Espanha, com cerca de 2 bilhões de reais, o valor estimado de venda. O Rayan está na 32ª e logo em seguida vem o Endrick, também do Brasil, com o valor de 555 milhões de reais. Seguido também na 44ª colocação, Igor Thiago, do Brasil, com 497 milhões de reais, e Vinícius Júnior aparece na posição 50, em um valor de 487 milhões de reais. Um outro levantamento divulgado também nesta semana por uma outra plataforma de estatística, o Brasil aparece com o 6º elenco mais valioso do Mundial, avaliado em 941 milhões de euros, algo em torno de 5 bilhões e 500 milhões de reais. A equipe de Carlo Ancelotti fica atrás apenas da França, Espanha, Inglaterra, Alemanha e Portugal. Agência Rádio Web com informações da Copa do Mundo.

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1: 15 horas e 17 minutos.
2: Repita.
1: 15 horas e 17 minutos.
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2: 15:31.
0: Repita.
2: 15:31.
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1: O Tribunal Superior Eleitoral divulgou a divisão do fundo eleitoral para os partidos nessas eleições. Serão quase 4 bilhões e 900 milhões, na verdade, distribuídos para 30 partidos. O PL vai receber 881 milhões e é a legenda que vai levar a maior fatia. Em segundo lugar está o PT com 615 milhões, seguido do União com 526 milhões. Juntos, esses três partidos vão receber cerca de 40% dos recursos. Mas o que é esse fundo eleitoral? É o repasse dos recursos previsto na Lei das Eleições e que foi criado em 2017, depois que o Supremo proibiu o financiamento de campanha por empresas privadas. 2% deles são divididos igualmente. O resto leva em conta o tamanho da bancada no Congresso e o resultado das eleições. Faz uma conta proporcional ao total de votos e ao número de deputados e senadores eleitos. Esse dinheiro pode ser usado para material gráfico, contratação de pessoal, serviços, enfim, tudo que envolve uma campanha eleitoral. Da Rádio Nacional em Brasília, Priscila Mazenotti.
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1: 15:47.
2: Repita.
1: 15:47.
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1: Rádio Cidade de Vitória informa a hora certa.
2: 16:01.
3: Repita.
2: 16:01.
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1: 16:28.
2: Repita.
1: 16:28.
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1: Não tem jeito, meu compadre. Vambora. Ela vacilou comigo, nós estamos aí, né? Tudo certo.
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1: 16:42.
2: Repita.
1: 16:42.
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1: Rádio Cidade de Vitória informa a hora certa.
2: 17:01.
3: Repita.
2: 17:01.
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1: 17:19.
2: Repita.
1: 17:19.
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1: 17 horas e 39 minutos.
2: Repita.

0: 17h39.
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1: 17:52.
2: Repita.
1: 17:52.
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1: Rádio Cidade de Vitória. 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
2: 18 horas. Repita. 18 horas.
3: E reza. Comigo, o Ângelus. Esta grande oração que séculos e séculos a igreja reza a meio-dia e às 6 horas da tarde. Maria está contigo, recebendo esta oração e oferecendo-a a Jesus, seu filho. O anjo do Senhor anunciou a Maria e ela concebeu do Espírito Santo. Ave Maria, cheia de graça, o Senhor é convosco. Bendita sois vós entre as mulheres, e bendito o fruto do vosso ventre, Jesus. Santa Maria, Mãe de Deus, rogai por nós, pecadores, agora e na hora de nossa morte. Amém. Eis aqui a serva do Senhor. Faça-se em mim segundo a vossa palavra. Ave Maria, cheia de graça, o Senhor é convosco. Bendita sois vós entre as mulheres, e bendito o fruto do vosso ventre, Jesus. Santa Maria, Mãe de Deus, rogai por nós, pecadores, agora na hora de nossa morte. Amém. E o Verbo se fez carne e habitou entre nós. Ave Maria, cheia de graça, o Senhor é convosco. Bendita sois vós entre as mulheres, e bendito o fruto do vosso ventre, Jesus. Santa Maria, Mãe de Deus, rogai por nós, pecadores, agora na hora de nossa morte. Amém. Rogai por nós, Santa Mãe de Deus, para que sejamos dignos das promessas de Cristo. Oremos. Infunde, Senhor, como vos pedimos, a vossa graça em nossas almas, para que nós, que pela anunciação do anjo conhecemos a encarnação de Cristo, vosso Filho, pela sua paixão, morte na cruz, sejamos conduzidos à glória da ressurreição pelo mesmo Cristo, Senhor nosso.

0: Meu irmão, minha irmã, vamos rezar juntos agora o terço da vitória pelo sangue de Jesus.
1: Creio em Deus Pai, Todo-Poderoso, Criador do céu e da terra, e em Jesus Cristo, seu único Filho, nosso Senhor, que foi concebido pelo poder do Espírito Santo, nasceu da Virgem Maria, padeceu sob Pôncio Pilatos, foi crucificado, morto e sepultado, desceu à mansão dos mortos, ressuscitou ao terceiro dia, subiu aos céus, está sentado à direita de Deus Pai, Todo-Poderoso, de onde há de vir julgar os vivos e os mortos. Creio no Espírito Santo, na Santa Igreja Católica, na comunhão dos santos, na remissão dos pecados, na ressurreição da carne, na vida eterna. Amém.
0: Primeiro mistério. Clamamos o sangue de Jesus que nos lave, nos purifique e nos liberte de nossos pecados.
1: Pai nosso que estás no céu, santificado seja o vosso nome. Venha a nós o vosso reino. Seja feita a vossa vontade, assim na terra como no céu. O pão nosso de cada dia nos dai hoje. Perdoai as nossas ofensas, assim como nós perdoamos a quem nos tem ofendido. E não nos deixeis cair em tentação, mas livrai-nos do mal. Amém. Eu sou vitorioso pelo sangue de Jesus. Eu sou vitorioso pelo sangue de Jesus. Eu sou vitorioso pelo sangue de Jesus. Eu sou vitorioso pelo sangue de Jesus. Eu sou vitorioso pelo sangue de Jesus. Eu sou vitorioso pelo sangue de Jesus. Eu sou vitorioso pelo sangue de Jesus. Eu sou vitorioso pelo sangue de Jesus. Eu sou vitorioso pelo sangue de Jesus. Eu sou vitorioso pelo sangue de Jesus.
0: Segundo mistério. Clamamos o sangue de Jesus para que quebre todas as maldições sobre nós e nossas famílias.
1: Pai nosso que estás no céu, santificado seja o vosso nome. Venha a nós o vosso reino. Seja feita a vossa vontade, assim na terra como no céu. O pão nosso de cada dia nos dai hoje. Perdoai as nossas ofensas, assim como nós perdoamos a quem nos tem ofendido. E não nos deixeis cair em tentação, mas livrai-nos do mal. Amém.
2: Pelo poder do sangue de Jesus, quebro todas as maldições sobre nós e nossas famílias. Pelo poder do sangue de Jesus, quebro todas as maldições sobre nós e nossas famílias. Pelo poder do sangue de Jesus, quebro todas as maldições sobre nós e nossas famílias. Pelo poder do sangue de Jesus, quebro todas as maldições sobre nós e nossas famílias. Pelo poder do sangue de Jesus, quebro todas as maldições sobre nós e nossas famílias. Pelo poder do sangue de Jesus, quebro todas as maldições sobre nós e nossas famílias. Pelo poder do sangue de Jesus, quebro todas as maldições sobre nós e nossas famílias. Pelo poder do sangue de Jesus, quebro todas as maldições sobre nós e nossas famílias. Pelo poder do sangue de Jesus, quebro todas as maldições sobre nós e nossas famílias. Pelo poder do sangue de Jesus, quebro todas as maldições sobre nós e nossas famílias.
0: Terceiro mistério. Clamamos o sangue de Jesus sobre nossos relacionamentos afetivos, com nossos pais, esposos, filhos.

nosso que estás no céu, santificado seja o vosso nome, venha a nós o vosso reino, seja

0: toda a desarmonia, desavença, falta de compreensão em nossas vidas, para que flua o amor. Pelo poder do sangue de Jesus, quebro e dissolvo toda a desarmonia, desavença, falta de compreensão em nossas vidas, para que flua o amor. Pelo poder do sangue de Jesus, quebro e dissolvo toda a desarmonia, desavença, falta de compreensão em nossas vidas, para que flua o amor. Pelo poder do sangue de Jesus, quebro e dissolvo toda a desarmonia, desavença, falta de compreensão em nossas vidas, para que flua o amor. Pelo poder do sangue de Jesus, quebro e dissolvo toda a desarmonia, desavença, falta de compreensão em nossas vidas, para que flua o amor. Pelo poder do sangue de Jesus, quebro e dissolvo toda a desarmonia, desavença, falta de compreensão em nossas vidas, para que flua o amor. Pelo poder do sangue de Jesus, quebro e dissolvo toda a desarmonia, desavença, falta de compreensão em nossas vidas, para que flua o amor. Pelo poder do sangue de Jesus, quebro e dissolvo toda a desarmonia, desavença, falta de compreensão em nossas vidas, para que flua o amor. Pelo poder do sangue de Jesus, quebro e dissolvo toda a desarmonia, desavença, falta de compreensão em nossas vidas, para que flua o amor. Pelo poder do sangue de Jesus, quebro e dissolvo toda a desarmonia, desavença, falta de compreensão em nossas vidas, para que flua o amor.
1: Quarto mistério. Clamamos o sangue de Jesus para quebrar toda a dificuldade em nossos trabalhos e pastorais.
2: Pai nosso que estás no céu, santificado seja o vosso nome. Venha a nós o vosso reino. Seja feita a vossa vontade, assim na terra como no céu. O pão nosso de cada dia nos dai hoje. Perdoai as nossas ofensas, assim como nós perdoamos a quem nos tem ofendido. E não nos deixeis cair em tentação, mas livrai-nos do mal. Amém.
3: Pelo poder do sangue de Jesus, quebramos toda dificuldade nos nossos trabalhos. Pelo poder do sangue de Jesus, quebramos toda dificuldade nos nossos trabalhos. Pelo poder do sangue de Jesus, quebramos toda dificuldade nos nossos trabalhos. Pelo poder do sangue de Jesus, quebramos toda dificuldade nos nossos trabalhos. Pelo poder do sangue de Jesus, quebramos toda dificuldade nos nossos trabalhos. Pelo poder do sangue de Jesus, quebramos toda dificuldade nos nossos trabalhos. Pelo poder do sangue de Jesus, quebramos toda dificuldade nos nossos trabalhos. Pelo poder do sangue de Jesus, quebramos toda dificuldade nos nossos trabalhos. Pelo poder do sangue de Jesus, quebramos toda dificuldade nos nossos trabalhos. Pelo poder do sangue de Jesus, quebramos toda dificuldade nos nossos trabalhos.
1: Quinto mistério. Clamamos o sangue de Jesus pela nossa saúde, de todos aqueles pelos quais somos responsáveis e que nos pedem orações.
2: Pai nosso que estás no céu, santificado seja o vosso nome. Venha a nós o vosso reino. Seja feita a vossa vontade, assim na terra como no céu. O pão nosso de cada dia nos dai hoje. Perdoai as nossas ofensas, assim como nós perdoamos a quem nos tem ofendido. E não nos deixeis cair em tentação,

0: mas livrai-nos do mal. Amém. Pelo poder do sangue de Jesus, seja restaurada a nossa saúde e a de todos aqueles pelos quais somos responsáveis e que nos pedem orações. Pelo poder do sangue de Jesus, seja restaurada a nossa saúde e a de todos aqueles pelos quais somos responsáveis e que nos pedem orações. Pelo poder do sangue de Jesus, seja restaurada a nossa saúde e a de todos aqueles pelos quais somos responsáveis e que nos pedem orações. Pelo poder do sangue de Jesus, seja restaurada a nossa saúde e a de todos aqueles pelos quais somos responsáveis e que nos pedem orações. Pelo poder do sangue de Jesus, seja restaurada a nossa saúde e a de todos aqueles pelos quais somos responsáveis e que nos pedem orações. Pelo poder do sangue de Jesus, seja restaurada a nossa saúde e a de todos aqueles pelos quais somos responsáveis e que nos pedem orações. Pelo poder do sangue de Jesus, seja restaurada a nossa saúde e a de todos aqueles pelos quais somos responsáveis e que nos pedem orações. Pelo poder do sangue de Jesus, seja restaurada a nossa saúde e a de todos aqueles pelos quais somos responsáveis e que nos pedem orações. Pelo poder do sangue de Jesus, seja restaurada a nossa saúde e a de todos aqueles pelos quais somos responsáveis e que nos pedem orações. Pelo poder do sangue de Jesus, seja restaurada a nossa saúde e a de todos aqueles pelos quais somos responsáveis e que nos pedem orações. Salve Rainha, Mãe de Misericórdia, vida, doçura, esperança nossa, salve. A vós bradamos os degredados filhos de Eva, a vós suspiramos, gemendo e chorando neste vale de lágrimas. Eia, pois, advogada nossa, esses vossos olhos misericordiosos a nós volvei, e depois deste desterro, mostrai-nos Jesus, bendito o fruto do vosso ventre. Ó clemente, ó piedosa, ó doce sempre Virgem Maria, rogai por nós, Santa Mãe de Deus, para que sejamos dignos das promessas de Cristo. Amém.
1: Receba agora, então, a minha bênção sacerdotal. Em nome do Senhor Jesus, pelo poder do sangue de Jesus, com minha autoridade de sacerdote de Deus Altíssimo, abençoo meu irmão, minha irmã, a sua casa e a sua família, com a paz, a alegria do amor do Senhor Jesus e com uma nova experiência do amor de nosso Deus. Além disso, ordeno que de sua casa e de sua família se afastem todas as discórdias, desavenças, incompreensões, enfermidades malignas, em nome do Senhor Jesus. E assim, pelo sangue preciosíssimo do Senhor Jesus, desça sobre todos vocês a bênção de Deus Todo-Poderoso, Pai e Filho e Espírito Santo, e permaneça para sempre. Amém.
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3: Rádio Cidade de Vitória informa a hora certa.
4: 18:19.
5: Repita.
4: 18:19.
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Falas do coração de Deus, ouvintes do programa Deus Vai Além, graça e paz. Que a alegria do Senhor Jesus Cristo seja sempre a nossa força. Hoje, revitalizados pelo Espírito Santo, nessa sexta-feira, dia 5 de junho. Eis o dia que o Senhor fez para cada um de nós. Eu quero abraçar a cada irmão, a cada ouvinte, a cada colaborador, cada anjinho do bem que está nesse momento, você que está nos ouvindo. Quem sabe está nos dando carona aí no seu carro, tá indo, tá voltando. Louvado seja Deus pelo dom da sua vida. Deus te leve, Deus te traga em paz. Deus abençoe você que acabou de ligar aqui, se conectar no programa Deus Vai Além. Deus abençoe você que fazia dias, né? Quem sabe não conseguia ouvir, não conseguia ficar conectado. Deus abençoe você que nos ouve desde o primeiro momento. Desde o primeiro programa Deus Vai Além. Deus abençoe você que está fazendo aniversário no dia de hoje. Maravilha, Deus abençoe a sua vida. A Railane Leal está aniversariando no dia de hoje. Deus abençoe. O nosso querido Manuel Machado, colaborador aqui do programa Deus Vai Além. Anjo do bem, anjo fiel. Deus deixou aqui seu recadinho com a irmã Isaura, com o nosso querido Nonato Sampaio. Deus abençoe a sua vida, chuvas de graça, chuvas de bênçãos. E que Nossa Senhora interceda a Deus pelo dom da sua vida. Seu Manuel também pede a próxima canção para todos os anjinhos do bem. Então você que é colaborador também aqui, o anjo do bem, Deus abençoe a sua vida. Você que é o anjo do bem porque ora conosco, ora por nós, Deus abençoe a sua vida. Um abraço todo especial para Nid, lá da rua da Faveira. Nid, que não pede um programa Deus Vai Além, se une aqui nessa corrente de oração. Um alô para Dona Isaura, que está nos ouvindo no dia de hoje. Dona Isaura, um abraço especial. Deus abençoe a sua vida, a sua casa, a sua família. Um alô para Dona Siduca, lá na rua José Nery da Costa. Quem também está lá na rua José Nery da Costa é Dona de Luz, seu Antônio. A Sandra e o Jorginho também. Um abraço especial. Deus abençoe a vida de cada um de vocês. E assim, vamos mandar aqui para um amigo, né, que tá nos, que quem sabe ainda não está conectado, não está em oração. Quero mandar um beijo todo especial, um abraço assim fraterno para o seu Dom Dico, lá em Suma Uma do Japão, e todos os irmãos de Suma Uma do Japão que estão conectados, estão ouvindo. Deus abençoe. E vamos assim, logo nesse primeiro momento, nos colocar em oração, clamar o Espírito Santo de Deus sobre as nossas vidas. Daqui a pouco nós vamos partilhar a palavra. Daqui a pouco nós vamos, assim, vivenciar aquilo que o Senhor quer e o que o Senhor pede para cada um de nós. Hoje é dia de voltar o coração para o coração de Deus. Hoje é dia de renunciar a tudo aquilo que não serve, que não presta, aquilo que, quem sabe, tem te deixado ansioso, ansiosa,

Vamos nesse momento clamar o Espírito Santo de Deus para que ele venha acalmar todas as nossas tempestades. Muitas são as correrias, muitos são os problemas, mas Jesus Cristo, ele é o Senhor. E Nossa Senhora, nesse momento, ela já vai carregando as nossas dores, particularidades, enfermidades. Quem sabe você está com o coração aflito, orando por alguém que está no leito do hospital. E a gente se une em oração por essas pessoas que estão nos leitos dos hospitais, estão enfermos em casa. As pessoas que estão com o coração tão longe, tão distante de Deus. Nós clamamos a Ti, vem Espírito Santo de Deus. Nós apresentamos todo o nosso ser em Teu altar, Jesus. Nós consagramos a Ti as nossas vidas. E nesse momento Nossa Senhora ela já está aí adentrando as nossas casas, nossos corações. Maria passa à nossa frente. Minha Nossa Senhora, interceda a Deus por cada um de nós, cada ouvinte, cada situação, cada problema, cada impossível. Mãezinha, na certeza de que nada é impossível para Deus. Vamos nesse momento nos colocar em oração com essa primeira canção. É o seu Manuel Machado também, assim como todos os aniversariantes do dia de hoje, né? Clamou por essa música, por essa canção. E que Nossa Senhora ela interceda a Deus pelo Brasil e pelo mundo inteiro. E que daqui a pouquinho já vamos preparando o nosso coração para ouvir e vivenciar a palavra de Deus. Boa noite.

0: programa Deus Vai Além, 18 horas, 31 minutos. E que bom ouvir cada um de vocês, receber a mensagem que estão nos ouvindo. Quero mandar aqui um abraço todo especial para a Josélia, a Vanessa, todas as meninas lá em Moitas, Arari. Um abraço todo especial, Deus abençoe a vida de cada uma de vocês. Um abraço todo especial mesmo, com muito carinho, a todos da comunidade de Moitas também, Arraial, Jeremias, né, que está lá em Arraial, junto com toda a sua família. Que comunidade maravilhosa, né? Como é bom receber o carinho de cada ouvinte que tá aí, né? Pelo Brasil, pelo mundo inteiro. A Patrícia Gouveia também que tá nos ouvindo. A Patrícia Gouveia que tá nos ouvindo lá em São Luís também tá conectado. Um abraço todo especial. Deus abençoe. Quem tá nos ouvindo também é o Salles Batalha. O Salles Batalha tá em São Paulo e tá nos ouvindo. Deus abençoe a sua vida e a vida de toda a sua família. Quero te convidar aqui, amado ouvinte, amada do coração de Deus, amado do coração de Deus, porque é isso que nós devemos tomar posse em nossas vidas. Nós somos filhos amados e filhas amadas de Deus. Abri a palavra de Deus lá em Romanos, capítulo 12. Romanos, capítulo 12. E vamos assim, desde o comecinho, né? Ouvi a palavra de Deus. Romanos capítulo 12, versículos de 1 a 17.
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0: Eu vos exorto, pois irmãos, pelas misericórdias de Deus, e oferecerdes vossos corpos em sacrifício vivo, santo, agradável a Deus. É este o vosso culto espiritual, e não vos conformeis com este mundo, mas transformai-vos pela renovação do vosso espírito, para que possais discernir o que é a vontade de Deus, o que é bom, o que lhe agrada e o que é perfeito. Em virtude da graça que me foi dada, recomendo a todos e a cada um: não façam de si próprios uma opinião maior do que convém, mas um conceito razoavelmente modesto de acordo com o grau da fé que Deus lhes distribuiu. Pois, como em um só corpo temos muitos membros, e cada um dos nossos membros tem diferente função, assim nós, embora sejamos muitos, formamos um só corpo em Cristo. E cada um de nós é membro um do outro. Temos dons diferentes conforme a graça que nos foi conferida. Aquele que tem o dom da profecia, exerça-o conforme a fé. Aquele que é chamado ao ministério, dedique-se ao ministério. Se tem o dom de ensinar, que ensine. O dom de exortar, que exorte. Aquele que distribui as esmolas, faça-os com simplicidade. Aquele que preside, presida com zelo. Aquele que exerce a misericórdia, que o faça com afabilidade. Que vossa caridade não seja fingida. Aborrecei o mal, apegai-vos solidamente ao bem. Amai-vos mutuamente com afeição terna e fraterna. Adiantai-vos em honrar uns aos outros. Não relaxeis o vosso zelo, sede fervorosos em espírito. Servi ao Senhor, sede alegres na perseverança, pacientes na tribulação e perseverantes na oração. Socorrei as necessidades dos fiéis. Esmerai-vos na prática da hospitalidade. Abençoai os que vos perseguem, abençoai e não praguejais. Alegrai-vos com os que se alegram, chorai com os que choram. Vivei em boa harmonia uns com os outros. Não vos deixeis levar pelo gosto das grandezas. Afeiçoai-vos com as coisas modestas. Não sejais sábios aos vossos próprios olhos. Não pagueis a ninguém o mal com o mal. Aplicai-vos a fazer o bem diante de todos os homens. Palavra do Senhor, graças a Deus. Amado ouvinte, amado e amada do coração de Deus. Que palavra maravilhosa! Depois eu te convido a pegar todo o capítulo 12 de Romanos para orar, para se colocar em oração. Porque quantas sabedorias! Se hoje eu me decido a mudar de vida, eu pego essa palavra assim, vou meditando e vou contemplando e vou vivenciando, porque é maravilhoso. Como é bom a gente se deleitar na presença de Deus, como é bom a gente, ao ler a palavra de Deus, nos perceber que nós estamos longe. Mas quando eu leio a palavra, eu falo assim: não, agora é tempo de voltar. Agora é tempo de eu arrumar isso bem aqui que estava bagunçado. Agora é o tempo de eu me converter nessa área bem aqui. Às vezes só um detalhe, uma coisa simples. E hoje, quando eu orava por essa palavra, orava por esse momento aqui, né? Com os irmãos, como é bom estar com os irmãos. Como é bom estar no programa Deus Vai Além. Como é bom quando a gente liga o rádio, né? Conecta ali no celular e está junto em oração, nessa grande corrente de oração que é o programa Deus Vai Além. E aí, o que me vinha era esse mundo que a gente tem vivido hoje, né? Das coisas muito rápidas. Eu sei que quando a gente está no local legal, né? Ainda agora que tirei uma foto com o meu irmão Nonato Sampaio, mandamos para um ouvinte que está longe, né? Que é nosso amigo pessoal. E a gente mandando foto ali, como é bom a gente ter esses momentos fraternos, de unidade, respeitosos com os irmãos. E em algum momento aqui na palavra que nós meditamos no dia de hoje, fala sobre a gente se alegrar com os que se alegram e chorar com os que choram. E quantas vezes nós ali temos assistido muitos vídeos, né? A gente para um tempão para assistir um monte de vídeo e são engraçados. Mas quantas vezes acontece uma situação triste, desesperadora para muitos corações pertinho de nós? E a primeira coisa que eu faço não é chorar com quem chora. Por que a palavra quer dizer que eu vou deitar lá e chorar? Não, a palavra vem dizer que eu preciso me compadecer com quem sofre ao meu lado. E é um encontro. E a gente pega o celular e vai filmar. A gente pega o celular e já vai ali, porque eu quero ser o primeiro ali no furo dessa matéria, no furo dessa reportagem. Eu quero que todos saibam que eu que vi aquele acidente, que eu que vi aquela tragédia, e a gente quer filmar. Pra quê? Pra quê? Me diz, pra quê? Tu vai ganhar um troféu? Você vai ganhar um prêmio? Eu não vou ganhar nada. No outro dia ninguém nem lembra de quem foi que saiu o vídeo. Mas a família, que quem sabe

você filmou aquilo, você, né, compartilhou por quantas pessoas, quantos grupos, aquilo ali vai deixar o coração da família assim devastado. Mas você não vai ganhar o prêmio, você não vai ganhar o céu por conta disso. Naquele momento, se eu parasse tudo e fosse lá levantar aquela pessoa que caiu, não, a pessoa filmou na hora que aquela menina tropeçou e caiu. E todo mundo riu, olha só. Por que naquela hora eu não desliguei o celular e fui lá levantar quem estava caído? Enxugar as lágrimas de quem estava aos prantos? Por que eu não me fiz misericordiosa, como a palavra no dia de hoje vem nos dizer? Não. Nós queremos ser os seres que estão ali ao contrário de tudo aquilo que agrada o coração de Deus. E no dia de hoje, eu preciso tomar posse de algo muito importante na minha vida. Eu entender se eu estou agradando o coração de Deus com as atitudes, as pequenas atitudes que eu estou tendo no meu dia, com as pequenas escolhas, as decisões. Monize, mas eu já fiz isso demais. Nossa, como eu fiz, como eu agredi alguém verbalmente, como eu fiz isso, eu fiz aquilo. Tá, mas aí você se arrepende? Vamos no dia de hoje, essa sexta-feira, dia 5 de junho, vamos no dia de hoje tomar posse de algo para as nossas vidas? Vamos no dia de hoje dizer assim: Senhor, eu quero uma mudança de vida. Se você já errou, já caiu, já tropeçou mil vezes, já até confessou esse pecado, no dia de hoje, o Senhor, ele está de braços abertos, esses braços misericordiosos, e dizendo: ei, eu tô aqui. Errou, tropeçou, caiu, agrediu, bateu, machucou? Vem. O Senhor, no dia de hoje, ele espera uma decisão nossa, minha e sua, de dizer: eu quero voltar para os braços do Pai. Eu quero voltar para os braços do Senhor. Quem sabe hoje na sua comunidade, amado e amada do coração de Deus, quem sabe hoje na sua comunidade tem até uma celebração. Quem sabe você está zangado com alguém da celebração. Quem sabe você ofendeu alguém da celebração. Quem sabe lá no seu grupo, né, que você nunca mais pisou porque saiu de lá zangado, zangada. Tá faltando um perdão para você voltar a agradar o coração de Deus, para você se reconciliar com essa pessoa, com os casais que estão brigados, distantes. Vamos no dia de hoje, através do perdão, através de voltar o nosso coração pro coração de Deus, vivenciar o novo. Eu preciso viver o novo. Nós precisamos viver um novo. É tempo de mudança. E os dias estão passando tão rápido, meu irmão e minhas irmãs. Os dias estão passando rápidos demais. E a gente fala assim: não, mas só vou perdoar fulano quando o quê, abençoado? Quando o quê, abençoada? Nós temos o agora. Perdoe hoje, perdoe agora. Reconcilie. Ah, mas só vou dar o presente. Dê o presente hoje. Fale que ame hoje. Volte o coração para o dia de hoje. Moniz, mas não é fácil. Eu não estou pregando aqui que é fácil. Eu estou pregando aqui que é possível. Eu estou pregando aqui que agrada o coração de Deus. Eu estou pregando aqui algo que eu quero viver na minha vida também. Porque eu não vou lançar para os irmãos um desafio que eu também não tenho conseguido. Eu preciso conseguir, eu preciso perdoar. Eu preciso voltar o meu coração para o coração de Deus. Mas eu preciso fazer isso hoje. Hoje é o dia da graça. Hoje é o dia da salvação. Hoje é o dia que o Senhor nos espera de braços abertos para dizer assim: eu tenho um novo para a tua vida. Mas Ele espera que a gente caminhe, que a gente quebre o orgulho, que a gente quebre as vaidades, que a gente quebre essa questão de, né, das mídias aí de querer levar quantas informações equivocadas, mentirosas, ou então que diminuem o outro. Mas que no dia de hoje a gente volte o coração e dizer: Senhor, eu posso usar das minhas redes sociais para mostrar meus amigos, para dizer o quanto que eles são importantes. Eu posso no dia de hoje falar do teu amor, postar um versículo bíblico. Eu posso no dia de hoje evangelizar. Eu posso no dia de hoje dar um abraço em quem tá aí. Quem sabe tem uma pessoa aí do teu lado ouvindo o programa, né? Dá um abraço nessa pessoa. Fale o quanto que ela é especial, o quanto que Deus ama a vida dela. Mas vai tomando posse. Eu te convido nesse momento, tá colocando a mão no seu coração, nos nossos corações, e dizendo: vem Espírito Santo de Deus incendiar o meu ser, incendiar a minha alma com teu Espírito Santo, Senhor. Venha sobre a minha mente.

mente, Senhor, venha sobre o meu olhar, os meus ouvidos, as minhas palavras, as minhas atitudes. Venha, Espírito Santo de Deus, sobre aquilo que eu preciso mudar, que eu preciso melhorar como cristão, como ser humano, como filha, como mãe, como esposa. Venha, Espírito Santo de Deus, sobre as minhas esperas, sobre as minhas decisões, sobre o meu trabalho. Venha, Espírito Santo de Deus, sobre a minha missão evangelizadora. Venha, Espírito Santo de Deus, sobre a minha saúde. Venha, Espírito Santo de Deus, a saúde física, psicológica. Venha sobre as pessoas que eu estou orando, Senhor Jesus. Venha, Espírito Santo de Deus, sobre a minha família. Vai inundando, nesse momento o Espírito Santo de Deus, ele está inundando. Todo o nosso ser está sendo completamente cheio, preenchido, completamente transbordante do teu Espírito. Venha, Espírito Santo de Deus, fazer em mim uma obra nova. Transformar todo o meu ser. Venha, Espírito Santo de Deus. Senhor, nesse momento ele vai lavando tudo aquilo que não serve, tudo aquilo que tem nos atrapalhado de viver da tua graça, atrapalhado de viver os teus propósitos, Senhor Jesus. Vem, Espírito Santo de Deus, e ele vai dando um novo, vai iluminando os nossos caminhos, iluminando a nossa mente, iluminando os nossos passos, e nos dizendo que é possível, porque ele vai realizar uma obra nova na minha e na sua história de vida. Meu irmão e minha irmã, eis essa notícia maravilhosa de Deus para a vida de cada um de nós, se seguirmos esses caminhos e fizermos a vontade de Deus, ele está nos dando o novo para mim, para a sua história, para mim, para a sua família. Obrigada, Senhor Jesus. Obrigada pelo derramado do teu Espírito Santo, por renovação da promessa na minha história de vida. Muito obrigada, Jesus. Só tu, meu Deus, é o Senhor. Toda honra e toda glória a ti, meu Deus.

0: Do programa Deus Vai Além, que maravilha, né? Nos sentimos assim, amados e amadas por Deus, incendiados pelo Espírito Santo e transbordantes do seu amor. Vamos perseverar aí na oração, junto com a palavra, junto a essa vontade de Deus, essa linda vontade de Deus que é boa, perfeita e agradável. Mais uma vez, um abraço todo especial para todas as irmãs de Moitas, Arari, todos do Arraial também, um abraço especial. Deus abençoe a todos lá na comunidade de Boa Vista, em Cajari. Um abraço todo especial, Deus abençoe. Um abraço especial para Adriana, minha comadre Adriana, que está nos ouvindo lá em Sumaoma do Japão. A dona Doninha também, lá em Japão, também está sempre nos ouvindo, seu Dondico. Um abraço todo especial. Um forte abraço, que Deus abençoe. Mais uma vez para o Salles Batalha, que está nos ouvindo. Um abraço todo especial para Adriana Leite, que está aqui no Poeirão. Também está nos ouvindo. Deus abençoe a sua vida, Deus abençoe a sua história. Mais uma vez também a Nide, né, que está nos ouvindo na Rua da Faveira, a Dona Isaura. Os aniversariantes do dia, né, em especial o seu Manuel Machado, Siduca, Dona Dilu e seu Antônio, a Sandra e o Jorginho, todos na Rua José Neri da Costa. Deus abençoe. Minha comadre Manu também está nos ouvindo aqui, junto com seu pai, sua mãe, toda a sua família, né? Um abraço especial a todos da comunidade Nossa Senhora da Conceição também nos ouvindo. Só lembrando que nós estamos em festejo, né? Estamos em festa na comunidade Santo Antônio. Todos nós somos chamados e convidados a estar presente nesse lindo momento de retiro espiritual, de alegria, né? De festa, de evangelização, de comunhão. Então, somos todos chamados e chamadas a participar desse lindo momento. Um abraço para todos lá da comunidade Santo Antônio. Nós estávamos reunidos, né, finalzinho de programa, vamos permanecer sempre unidos com a graça de Deus. Mandando aqui um abraço especial para Deus Irene Sampaio, né, a primeira dama aqui do nosso Sonoplasta Nonato Sampaio, e toda a sua linda família que também está nos ouvindo em oração aqui conosco e por cada um de nós também. Estávamos reunidos, vamos permanecer com a graça de Deus, sempre unidos em nome do Pai, do Filho, do Espírito Santo. Amém. Uma ótima noite, que Deus nos abençoe.
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